assim a gente já encerra o primeiro bloco do Interligados com Alex Owen, On My Mind, com participação de Rosé, música que tá sendo muito pedida aqui na programação, ainda mais segunda-feira, Dia Mundial Intergaláctico da Preguiça. Aqui a gente chuta a boca dela sem dó nem piedade, viu? 20 de julho já, hein, gente? Meu Deus, já é final do mês, a gente tá com Durango Kid, mas nem assim a gente desanima ou cai no chão e não anima a levantar, viu? Anima aí, é segunda-feira.

Sonza divulga registros de novo clipe e ganha elogios. Absurdo de beleza. É, gente, a Luísa Sonza sempre mostrando até o que não deve, né? Gente, mas é isso que dá Ibope, né? É isso que dá o Ibope. Bom, Luísa Sonza, de 27 anos, está contando os minutos para lançar seu novo clipe. Na última quinta, a cantora compartilhou alguns registros das gravações e na legenda da publicação, ela contava que o videoclipe estaria disponível já no dia seguinte, né? Nas imagens, a artista aparece com um biquíni azul em um ambiente praiano com o seu balé. Dançando, rebolando, remilicando, né? Trimilicando e tudo mais. A canção faz parte do álbum Brutal Paraíso, lançado este ano por Luísa. Na música, ela canta parte em português e parte em inglês. Nos comentários do post, a cantora foi muito elogiada. Diva que fala, né? Escreveu uma pessoa. Um absurdo de beleza nesse carrossel, disse outra. O verdadeiro significado de tanto faz. Brincou mais uma. Pra você que tá curioso, vá para as redes sociais e confira, dê sua opinião, seu pitaco, porque sim, somos todos dessas. Artista está atualmente na Sardenha, na Itália, curtindo uma viagem romântica com um namorado, cirurgião plástico português, Luiz Ribeirinho. Discreta quando o assunto é o atual relacionamento, Luísa surpreendeu ao acompanhar, ao compartilhar, né, uma foto ao lado do amado nas redes sociais. Ela também mostrou que aproveitou o sol da região para renovar o bronzeado. Confira aí as imagens, o videoclipe já tá mais do que disponível da nossa Ferg brasileira, Luísa Sonza. Ei, Luísa Sonza, viu? Confira aí nas redes sociais pra você que tá com aquela friaca, tá desanimado. Depois de ver esse clipe, vai animar, sem dúvida nenhuma, viu? Anitta, chega pra cá com versões of me.

assim mais um bloco do Interligados. Pra você que tá ouvindo o volume aí, né? No 12. Colocou no 12, porque com moderação não dá não. Ainda mais segunda-feira, né? Cleiton e Romário, Morena. Aqui tem a Lourinha de Godói, mais maluquete do seu rádio. Pode ser? Então segura aí que daqui a pouquinho eu tô de volta com Camisa 10, Kleber e Cauã e muito mais.

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1: 924.

0: de falar de Luan Pereira, o gigante do sertanejo. Parece que Luan Pereira não estava tão certo da decisão pelo fim do noivado com Vitória Miranda e o coração voltou a arder pela moça. Ele é meio confuso, né, gente? O cantor voltou a seguir a jovem nas redes sociais, que retribuiu e a comentar fotos dela. A modelo havia confirmado o fim do relacionamento há 2 semanas. Recentemente, ela foi vista na companhia do jogador Rodrigo Góes. É, pra que esperar esfriar o assento da grida? A interação do ex-casal chamou a atenção dos seguidores, que logo comentaram a reaproximação. Já buscou o balde, comentou uma seguidora. Deu saudade, disse outra. Deve ser terrível não saber o que quer da vida, opinou outra. É o caso dele, viu? Há retratos da vida do jornal Extra, né? Entrou em contato com a assessoria da modelo, mas ainda não teve retorno se eles voltaram ou não. No último dia 8, Vitória esteve curtindo o show de Gustavo Mioto na Vila JK em São Paulo. Sua companhia foi ninguém menos que o jogador do Real Madrid, que se recupera no Brasil da lesão que o deixou fora da Copa do Mundo. Quem estava por lá viu os dois de conversas ao pé do ouvido e aquelas risadinhas. O curioso, no entanto, é que do nada o ex da moça apareceu no palco ao lado de Mioto para uma participação, já que está lançando música nova. Os dois não se cruzaram e Vitória foi embora com o Rodrigo. Claro, né, minha amiga? Vai ficar aí panguando sozinha, nova, bonita, gata, tá na pista. Por quê? Aproveita mesmo a vida, bonitona, aproveita. Se o cara decidir e quiser voltar, repense bastante, viu? Não vai aceitando logo de cara, não. Pronto, falei, viu? Se não deu valor, vai aprender a dar. Tapa de luva de pelica pra você logo nessa segunda-feira, que continua por aqui no seu Interligados Camisa 10. Quem mandou com participação do sambista Dilcinho?
1: A vibe do K10, mais ou menos assim.

Não.

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1: Fechando assim, mais um bloco aqui do Interligados. É, com essa sonzeira, né? Na voz de Dilcinho, casalzinho. A gente abriu esse bloco com a participação do cara com camisa 10, né? E pra fechar, Dilcinho novamente. Tá curtindo o sambinha? Tá curtindo o pagode? Bora sambar na cara do desânimo, do rabucho, da casa de limão chupado pra dentro, né? Daqui a pouquinho eu tô de volta com mais Interligados.
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4: 938.
1: Falando da Carol Dickman, Carolina Dickman chorou com presença surpresa do filho em estreia de filme, O Coração Salta. Ela que já foi notícia, né, na última semana por conta de não querer dar depoimentos, né, pra contribuir no documentário de Preta Gil. Agora ela é notícia novamente, que bonitinha, chorou horrores. Noite de cinema no Rio de Janeiro com a premiere de Pequenas Criaturas na última quinta na Zona Sul do Rio de Janeiro. O longa premiado conta com Carol Dickman e Michel Melamed no elenco. E chegou às salas de cinema de todo o país no próximo dia, aliás, chega, né? No próximo dia 23 de julho. Além da dupla, o filme de Anne Pinheiro Guimarães também conta com Caco Ciocler, Fernanda Eiras, Théo Mendon.

Cães de Nós, ele é a cara do pai, né? Tá lindíssima a Carol Dickmann, que voltou a ficar um pouco loira, digamos assim, né? Tá meio loira aí, e tá de franjinha, e já alongou as madeixas novamente. Ela tava com o cabelo super curtinho, tipo na orelha, né? Colocou aí algum mega rare e tá belíssima de novo. Cara de Carol Dickmann, total. Bora conferir música boa, bora dar sequência na sua segunda-feira, dando um tapa de luva na preguiça. Por aqui seguimos chacoalhando o esqueleto com Na Hora H, terapia, que hoje em dia não precisa, né?

0: mais um sonsaço pra você enlouquecer na voz desse cara que eu sou fã, viu? Ted Swims, The Door, o cara, tudo que ele lança vira hit, a galera curte, toca na resenha com os amigos, né? Gosta, oh, vou te dizer uma coisa, eu gosto demais. E você, tá curtindo a programação? Manda aí sua mensagem, o seu alô, qual som você tá afim de ouvir no pedidomusical.com.br ou pelo arroba Ju Godoy Locutora.
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2: 9:55.
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2: 9:55.
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Nove e 56.

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1: 10:12.
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1: 10:28.
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1: Vamos juntos? 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Te faço companhia agora até as 2 horas da manhã.

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1: 10h45.
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2: 11 horas.
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2: É você ligado com a Rede Nova de Comunicação e o nosso Nova Moments, te fazendo companhia das 10 às 2 da manhã, aqui na 104,5 de domingo a quinta. Boa noite para você.

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1: 11:16. 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

0: 11:32.
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0: Seja muito bem-vindo, seja muito bem-vinda. Essa é a Rede Nova de Comunicação e aqui o nosso Nova Moments, até as 2 da manhã. 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
1: 11:48.
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É a Rede Nova, te fazendo companhia todas as noites, de domingo a quinta-feira, a partir das 10 horas da noite. Por aqui tem Nova Moments, o sucesso do passado, do presente, tudo junto para você, numa programação super especial no seu rádio. Nova Moments, boa noite para você.

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2: Meia-noite e 21.
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2: Isso aí, seja bem-vindo a 104,5, você conferindo comigo mais um Nova Moments, agora com horário novo, das 10 às 2 da manhã de domingo à quinta.

0: meia-noite e 33. 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Meia-noite e 33.
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0: meia-noite e 48.
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0: 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O seu final de noite é muito melhor aqui na Rede Nova de Comunicação, conferindo junto comigo o nosso Nova Moments. Boa noite.
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Meia-noite e 55. 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
1: 1 e 2.
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0: 1:18.
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0: Programação especial de fim de noite para você que tá aí ligado com a gente aqui na Nova. É o nosso Nova Moments.

você conferindo comigo mais um Nova Moments, agora com horário novo, das 10 às 2 da manhã de domingo à quinta.

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0: 1h49.
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1: Duas e três.
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2: 3 e 6.
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1: 3:31.

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1: 3:38.

0: Valdir, Henrique e Diego. 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
1: 3:47.
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3: Fred Fabrício. Caetano Romário. Etapa no volante agora. 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
2: 4 e 4.

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2: Salve Mafra e toda a região, nós somos do Grupo Bailaço e também estamos aqui na Rede Nova. Ai, meu chapéu!
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2: Lindo, lindo. Jorge Matheus, sofrendo.

4:53.

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1: Vai, boiadeiro!

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1: 5 e 4.
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0: Quase Mariano!
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0: Vencer. De novo.
1: Que absurdo.
0: Só vocês.
2: Vai.
0: Obrigado, São Paulo.
3: Coisa linda.
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5: 5:23.

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0: 5h42.
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2: Vixe. Julia Rafaela.
3: Onde é que eu tô?

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2: 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Bom dia, queridos filhos e filhas. Senhor, abençoai a nossa casa, a nossa família, abençoai os motoristas, abençoai aqueles que vivem na direção, abençoai aqueles que estão saindo a passeio, porque é um período de férias. Abençoai e santificai aqueles que mais precisam. Senhor Deus, derramai graças e bênçãos do céu. Pai, Filho e Espírito Santo. Amém. Senhor Deus, somos peregrinos nesta terra, caminhantes no itinerário da vida, rumo ao encontro definitivo contigo. Senhor, que nos destes como exemplo São Cristóvão, que atravessou a correnteza furiosa de um rio com toda firmeza e segurança, carregando nos ombros o menino Jesus. Ó Deus, fazei que também nós, mesmo carregando as nossas cruzes, nossas dificuldades, mesmo com fardo pesado, consigamos com firmeza e segurança enfrentar corajosamente todas as correntezas, toda a tempestade, toda a tribulação, de modo particular, por intercessão de São Cristóvão. Fazei com que saibamos valorizar a vida, sabendo conduzir os nossos veículos, no trabalho, no lazer. Dai-nos, Senhor, acima de tudo, serenidade quando o trânsito estiver caótico. Tirai agressividade nas palavras e nos gestos, que saibamos respeitar o direito dos outros. Senhor, afaste de nós o perigo de provocarmos acidente. Então, que saibamos respeitar as leis do trânsito, as placas, os sinais, as advertências. Senhor Deus, dai-nos paciência e serenidade, discernimento para respeitar o limite de velocidade. Afaste toda e qualquer bebida, embriaguez. Protegei-nos, Senhor, dos acidentes, do assalto, dos perigos. Senhor, por intercessão de São Cristóvão, no trabalho ou no lazer, abençoai-nos na condução dos nossos veículos e na condução de nossa vida. Amém. São Cristóvão, protegei-nos. São Cristóvão, guardai-nos. Bom dia a todos.

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1: Bom dia. Hoje é terça-feira, dia 21 de julho. Evangelho de hoje, Mateus capítulo 12, versículos 46 a 50. Naquele tempo, enquanto Jesus estava falando às multidões, sua mãe e seus irmãos ficaram do lado de fora, procurando falar com ele. Alguém disse a Jesus: olha, tua mãe e teus irmãos estão aí fora e querem falar contigo. Jesus perguntou àquele que tinha falado: quem é minha mãe e quem são os meus irmãos? Estendeu a mão para os discípulos, Jesus disse: eis minha mãe e meus irmãos. Pois todo aquele que faz a vontade do meu Pai, que está nos céus, esse é meu irmão, minha irmã e minha mãe. O Evangelho de hoje fala de fazer a vontade de Deus e o que ela traz para a nossa vida. Jesus está entre os discípulos, falando para uma multidão. De repente, alguém anuncia que sua mãe e seus irmãos estão lá fora, querendo falar com ele. A atitude de Jesus não é de rejeição de sua família, mas de ampliar seus laços familiares a todos aqueles que comungarem com ele. Quem fizer a vontade de Deus, isto é, quem o seguir e testemunhá-lo, se tornará também membro de sua família. Outro elemento importante nesse evangelho é o fato de que aqueles que diziam ser de sua família estarem do lado de fora. O lado de fora significa não estar junto dele, não compactuar com seus ensinamentos, enfim, não comungar com ele. Não pode fazer parte de sua família quem não tem nem vínculo com ele, quem fica do lado de fora. O texto não afirma nem nega que os que estavam do lado de fora eram mesmo de sua família de sangue, mas afirma que todo aquele que faz a vontade de Deus é seu irmão, sua irmã e sua mãe. Desse modo, vemos que o critério fundamental para pertencer a Deus é fazer a sua vontade. Um bom dia a todos e que Deus abençoe seu dia.
2: Seis e 35. 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
3: Olá, bom dia. É terça-feira, 21 de julho de 2026. Estamos no ar com o programa Notícias da Manhã. Muito bem, vamos nos atualizar a partir de agora. Eu sou Rômulo Fernando e fico com você nos próximos minutos. E para início de conversa, a primeira notícia desta terça-feira é essa. O endividamento de famílias catarinenses cresce, mas inadimplência recua. Uma pesquisa da Fecomércio Santa Catarina aponta que o endividamento das famílias atingiu o maior nível dos últimos 2 anos no estado. Ouça.
4: O endividamento das famílias catarinenses atingiu o maior nível dos últimos 2 anos em junho, segundo a pesquisa de endividamento e inadimplência do consumidor divulgada pela Fecomércio Santa Catarina. Apesar da alta no acesso ao crédito, a inadimplência apresentou queda no estado. A economista da Fecomércio Santa Catarina, Edilene Cavalcante, explica o que esses indicadores revelam sobre o comportamento financeiro das famílias.
5: O endividamento, apesar de ele ter avançado, né, e ter atingido um valor recorde, ele não é necessariamente um fator ruim para a economia, né? O endividamento significa que as famílias estão fazendo compras para serem pagas de uma maneira parcelada no longo prazo, um cartão de crédito, né, que é feito para pagar a cada 30 dias, por exemplo, um financiamento de casas ou de carros. Então, significa que as famílias estão consumindo mais, mas para pagar mais no futuro. E, ao mesmo tempo, a inadimplência caiu, né? Significa que as pessoas estão com menos dívidas em atraso, ou seja, há uma melhora no orçamento. A gente tem um indicador que mostra que a renda das famílias está crescendo, então as famílias nesse momento estão conseguindo pagar as contas que estão atrasadas, diminuindo também o percentual das famílias que relataram não ter condições de pagar essas dívidas. Então há uma melhora no orçamento e também um aumento no consumo, dado esse aumento do endividamento.
4: Os dados também mostram que o cartão de crédito segue como a principal modalidade de dívida entre os catarinenses, seguido pelos carnês e o crédito pessoal. Edilene comenta os fatores que mantêm essa forma de pagamento como a mais utilizada no estado.
5: O cartão de crédito é muito usado dada sua facilidade na hora do pagamento, né? Muito fácil a uma família, uma pessoa ter acesso ao cartão de crédito e fazer essa compra parcelada. Então, historicamente, ele é a modalidade de pagamento mais utilizada aqui entre as famílias de Santa Catarina. Embora os juros continuem altos, as famílias ainda recorrem a essa forma de pagamento e ainda assim estão, de certa forma, né, obtendo crédito pessoal ou fazendo algum tipo de financiamento, principalmente, né, pela melhora na composição da renda, como eu mencionei. Houve um aumento na renda das famílias no início desse ano, também um aumento observado no final do ano passado. Então, as famílias estão com uma melhora na renda, estão satisfeitas com seus empregos, mercado de trabalho de Santa Catarina continua aquecido. Então, embora a situação da economia, né, não esteja tão favorável, dado os juros altos, ainda assim, muitas famílias estão conseguindo fazer novas compras e adquirir financiamentos.
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3: Economia. Brasil e Google fecham parceria para verificar anúncios financeiros. Empresas que quiserem anunciar terão que provar existência de fato.
6: Quem costuma buscar investimentos ou serviços financeiros pela internet pode ganhar uma proteção extra contra golpes. É que o governo federal e o Google Brasil fecharam uma parceria para criar um sistema de verificação de anunciantes do setor financeiro. A ideia é dificultar a ação de criminosos que usam anúncios pagos para divulgar investimentos falsos, empréstimos fraudulentos, corretoras inexistentes, clientes e outros tipos de golpes que circulam na internet. Pelas novas regras, empresas que quiserem anunciar produtos financeiros no Google terão que provar que existem de fato, apresentar documentos, confirmar a identidade dos responsáveis e mostrar autorização dos órgãos reguladores para atuar no mercado. A medida segue o decreto que regulamenta o Marco Civil da Internet e reforça a obrigação das plataformas digitais de agir para evitar a divulgação de conteúdos e anúncios fraudulentos. Na prática, o Google vai conferir informações de bancos, corretoras, seguradoras e financeiras antes de liberar a publicação dos anúncios. A empresa também vai verificar se o anunciante possui autorização de órgãos como o Banco Central, a Comissão de Valores Mobiliários e a Superintendência de Seguros Privados. Depois dessa checagem, a empresa pode receber o selo de anunciante financeiro verificado. Sem essa verificação, o anúncio não poderá ser divulgado. E se forem encontradas informações falsas ou suspeitas de fraude, o selo poderá ser cancelado. O acordo também prevê a criação de um cadastro oficial com informações de instituições autorizadas. A expectativa é dificultar a ação de golpistas que tentam se passar por bancos ou corretoras para enganar consumidores. Outro ponto importante é a proteção dos dados pessoais. O documento determina que todas as etapas sigam as regras da Lei Geral de Proteção de Dados, a LGPD, com medidas de segurança para evitar vazamentos e uso indevido das informações.
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0: que 72% da população trabalha hoje em modo de sobrevivência, sob tensão aguda e constante. A neurologista doutora Gabriela Machado explica o que caracteriza esse mecanismo biológico.
1: Quando dizemos que alguém está em modo de sobrevivência, estamos descrevendo um estado em que o cérebro e o corpo permanecem em alerta constante, como se estivessem enfrentando uma ameaça contínua. Do ponto de vista biológico, ocorre uma ativação persistente dos sistemas de estresse. Em situações agudas, essa é uma resposta fundamental para a sobrevivência. Nesse cenário, o cérebro passa a priorizar tarefas relacionadas à sobrevivência imediata e reduz capacidade para funções complexas como criatividade e planejamento.
0: Esse esgotamento afeta o cérebro, prejudica o sono de quase 60% dos trabalhadores e triplica o tempo de execução de tarefas simples. A neurologista aponta os sinais de alerta.
1: Aparecem sinais cognitivos como dificuldade de concentração, esquecimentos frequentes, sinais emocionais como irritabilidade aumentada, ansiedade constante, sinais físicos como cansaço persistente, alterações de sono, tensão muscular, sinais comportamentais como isolamento social.
0: Por outro lado, o suporte profissional reverte o quadro e devolve o foco ao trabalhador.
1: A ciência mostra que o cérebro possui grande capacidade de recuperação quando os fatores de estresse são identificados e manejados precocemente. Devemos priorizar a qualidade do sono, praticar atividade física regularmente e não basta somente parar de trabalhar. É necessário realizar atividades que promovam recuperação mental, como lazer, contato com a natureza, tempo com familiares e amigos. Estabelecer limites saudáveis também é muito importante. Aprender a dizer não quando necessário e delegar tarefas. E procurar ajuda profissional precocemente quando os sinais persistem.
0: Especialistas reforçam, por fim, que o primeiro passo é reconhecer o estresse excessivo e restabelecer a capacidade biológica de descansar.
2: E você sabia que um levantamento aponta que quase 35% dos brasileiros apostaram durante a Copa? E por isso entraram em vigor novas regras para publicidade de bets. Ouça Rita Sardi.
3: As televisões que transmitiram os jogos, além de plataformas digitais, dos estádios e das redes sociais, se transformaram num mundo de publicidade das chamadas bets. Um levantamento da fintech Clave apontou que a parcela de brasileiros que realizou apostas durante a Copa chegou a 34,8% da população, mais que o triplo do percentual registrado anteriormente. O deputado catarinense Jorge Guetem, do Republicanos, tem um projeto em tramitação na Câmara que busca restringir a divulgação de plataformas de apostas que operam sem autorização no país e responsabiliza quem promove esses serviços. Para o parlamentar, é preciso evitar que a paixão dos brasileiros pelo futebol seja usada para estimular apostas de forma indiscriminada.
4: Vivemos uma epidemia das bets no país. Muitas vezes a publicidade vende a sensação de ganho fácil, sem mostrar os riscos que existem por trás das apostas. Eu não sou contra as bets, mas sou contra a propaganda sem controle e contra as empresas que atuam fora da lei. Apostas deve ser entretenimento. As pessoas têm que saber que vão perder dinheiro quando apostarem. Não promessa de lucro fácil.
3: Aos moldes das peças publicitárias de cigarros, agora as peças das apostas online também estão obrigadas a exibir avisos sobre riscos associados ao jogo. A medida que passou a vigorar na sexta-feira, determina alertas obrigatórios, como o Ministério da Fazenda adverte: aposta não é investimento. Apostar pode causar dependência e apostar faz você perder dinheiro. Também está proibido apresentar apostas como solução para problemas financeiros.

0: terceiros, forma de enriquecimento ou veicular senso de urgência para estimular o jogo. Plataformas que violarem as regras de publicidade podem ser multadas em até 20% do seu faturamento e ter a autorização de funcionamento suspensa no Brasil por até 180 dias. Em caso de reincidência, a licença pode ser cassada definitivamente. O deputado Jorge Guetem disse que seu projeto reforça a campanha do governo, porque torna a lei o que agora é apenas uma portaria.
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2: E para encerrar o programa de hoje, falando em esporte, em Copa do Mundo Feminina de 2027 deve ter 2 milhões de espectadores. Um estudo da Fundação Getúlio Vargas prevê uma movimentação financeira de mais de 8 bilhões de reais na economia brasileira. Ouça.
3: A Copa do Mundo Feminina de 2027 deve impulsionar a economia brasileira. Segundo o estudo da FGV Projetos, encomendado pela Embratur, o torneio tem potencial para movimentar cerca de 8 bilhões e 800 milhões de reais no país. Além da movimentação financeira, a competição pode acrescentar 3 bilhões e 800 milhões de reais ao Produto Interno Bruto Brasileiro. A previsão é de que sejam gerados mais de 73 mil empregos entre vagas diretas e indiretas, além de 4 bilhões e meio de reais em renda para trabalhadores e empresas. O estudo ainda aponta que a arrecadação de impostos também deve aumentar, com expectativa de quase 1 bilhão de reais entrando nos cofres públicos. A estimativa é que cerca de 2 milhões de pessoas, entre turistas e moradores, acompanhem o torneio. Esse público deve injetar cerca de 4 bilhões e 700 milhões de reais na economia, fortalecendo setores como hotelaria, transporte, alimentação e comércio. A FIFA prevê um orçamento de 800 milhões de dólares para o Mundial. Desse valor, aproximadamente mais de 2 bilhões de reais devem ser aplicados diretamente no Brasil, em áreas como logística, segurança, saúde e transmissão dos jogos. O estudo também destaca o potencial do turismo feminino. Dados da Embratur mostram que quase metade dos visitantes estrangeiros que chegam ao Brasil são mulheres. Elas costumam ficar mais tempo no país e gastar principalmente com passeios, compras, gastronomia e atividades culturais, beneficiando especialmente pequenos e médios negócios. Outro dado apurado pelo levantamento mostra que 72% das pessoas que nunca foram a um estádio de futebol no Brasil são mulheres. Ao mesmo tempo, a seleção brasileira feminina tem aprovação de 73% da população.
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0: Opa! Muito bom dia pra você, seja muito bem-vindo, seja muito bem-vinda sempre, claro, aqui na ZYD735, operando em 104,5 Nova FM, a mais ouvida, a mais curtida, a mais potente do Planalto Norte Catarinense, sul do Paraná. Manhã de terça-feira, dia 21 de julho, ano 2026, termômetros claro marcando nesse momento aqui no Castelinho da Communication. 15 graus aí de temperatura, 87% umidade relativa do ar, ventos de 10 km por hora. Último dia do veranico, hoje as máximas que devem se aproximar de 25 graus, né? Especialmente aqui no Planalto Norte, entre noite e madrugada para amanhecer a próxima quarta-feira, a chuva deve chegar, ela já está em boa parte do estado. Mas para a gente aqui no Planalto Norte, no Norte Catarinense, a chuva deve ser à noite e até a madrugada e para amanhecer a próxima quarta-feira. Hoje, dia dos mortos da Marinha. Morte de Martim Afonso de Souza, donatário da Capitania de São Vicente em 1564. Partida da bandeira de Fernão Dias Paes à procura do ouro e esmeraldas em 1676. Portanto, ontem. Venha participar aí com a gente da Liberadaço, WhatsApp da Nova no 36423955. 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Nosso aplicativo também, que tá lindo demais, né? 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Programa Área VIP, o Momento Sertanejo entrando no ar nesse momento. 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Você que está se preparando para mais um dia de trabalho, não perca a hora, 7 horas e 7 minutos. A criançada aí de férias tocando terror em casa, bloqueando braço. Para você que está saindo do trampo, bom descanso. Para você que está levando a nova de carona, grande abraço. Que Deus abençoe a ida e também a volta. Lembrando que hoje, terça-feira, você já sabe, estamos com El Patrón, comida mexicana na Siqueira Campos, ali no Jardim Moinho. 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Tá a fim de ganhar hoje comida mexicana aqui da Nova FM? Então você já sabe, né? Participe aí com a gente no nosso WhatsApp. A palavra área VIP é a palavra-chave para destinar a sua participação aqui para o WhatsApp da Nova. E a sua participação no 36423955. Vamos nessa? Estou esperando você. Momento sertanejo, senhoras e senhores, como diria Fiore Giliotti, abrem-se as cortinas e começa o espetáculo.
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1: 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Daqui a pouquinho tem mais aqui na Nova.
2: 7:16.

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1: 7 horas e 17 minutos, notas de falecimento. Funerária em vida comunica o falecimento de Valdemiro Líbel, ocorrido ontem com 84 anos. Está sendo velado na capela em vida. Seu sepultamento se dará hoje às 3h30 da tarde para o cemitério de Mafra. Funerária em vida comunicou com pesar o falecimento de Valdemiro Líbel. O mesmo era mais conhecido por tio Valdi. Mais uma nota de falecimento, a funerária em vida comunica o falecimento de Luiz Domingos Alves Ferreira, ocorrido ontem com 69 anos. Seu corpo está sendo velado em sua residência na rua Etelvina Pinto, em Mafra. Seu sepultamento se dará hoje às 3h para o cemitério de Butiá do Brás. Funerária em vida comunicou com pesar o falecimento de Luiz Domingos Alves Ferreira.
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1: 7 horas e 19 minutos, mais uma nota de falecimento a funerar em vida. Comunica o falecimento de Olíria dos Santos Ferreira, ocorrido ontem com 73 anos. Está sendo velada na capela de Mafra. Seu sepultamento se dará hoje às 16h para o cemitério de Mafra. Funerária em vida comunicou com pesar o falecimento de Olíria dos Santos Ferreira. A mesma era mãe do proprietário da panificadora Pão da Nona.
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3: 7h19.
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0: 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Grupo Tradição na Nova, o amor se vai, momento sertanejo até às 8 horas da manhã. 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Vamos lá pro WhatsApp da Nova, rapidinho no 36-642-3955. Manhã de terça-feira, como diria o nosso falecido Veloso, ele dizia assim: Thiago Scrasca, a gente melhora só depois de terça. É, por que será, né? Por que será, né? 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Não esqueça a palavra-chave, área VIP para o WhatsApp da Nova e a sua participação, mensagem de voz, de texto. 36-42-3955, venha para a Nova, a rádio que toca o teu som. Olá, Thiago, bom dia, mais uma manhã na audiência da Nova. Abraço para minha amiga madrinha Priscila Fernandes. Desejo um ótimo dia a todos da rádio que estão aí na escuta também. Ângela Zekkowski. Ô, Ângela, um abraço carinhoso para vocês aí, tá bom? Beijo pra Pri. Eita, gente boa demais, né? Rosil Dalbrich, Chuter, ligado aí com a gente também, né? A família, o pessoal sempre confirmando sintonia também aqui no Som Bacana da Nova. Bom dia, amigo Tiagão, dá-lhe marcha e pau, resolveu os problemas, tamo junto com Deus na frente sempre, meu querido. Valeu, Chaz, um abraço, meu garoto, tamo junto. Oi, Adriele Laval Nicola, bom dia, seja bem-vinda também aí na Nova. Padre Oliveira sempre aí na sintonia também, né, Fabião? Abraço. Bom dia, Tiagão, Kowalski, tamo ligado nela. Uma boa terça-feira, valeu, meu irmão, abraço. Sempre com a gente aí também na 104,5. Tudo de bom.
1: Bom dia, Thiago. Tudo bem com você? Que Deus preserve maravilhas em nossa vida. Com bastante saúde e paz de espírito. Um forte abraço. Aqui é a Rosane da Vila Zelina. Sempre ligadinho com vocês aí. Te admiro demais, menino. Tudo de bom pra você.
0: Obrigado. Seja bem-vinda, Rosane. Pessoal da Vila Zelina aí também. Grande audiência da Nova, né? Uns de 12 rádio ligado, uns 15, né? Tudo é bom pra vocês, tá bom, Rosane? Cadê ele? Cadê ele?
2: Bom dia, Thiago Scrasca, Oristeu Veiga.
0: Câmbio.
2: Manda um alô pra todo mundo novo, pra quem já nas curto, pra todos meus colegas, pra vocês e da rádio, um bom trabalho.
0: Abençoado.
2: Hoje eu tô completando 72 anos. Hoje. Um grande abraço, tchau.
0: Ô, senhor Esteu, um abraço carinhoso pro senhor, felicidades. 72 anos, 72 carnavais. Podemos dizer, né, senhor Esteu? Uma criança ainda, né, senhor Esteu? Um abraço de toda a equipe aqui da Rádio Nova Era, da Rede Nova de Comunicação pro senhor. A gente sempre brinca, né, que o nosso dia começa depois do senhor Esteu. Ele que tem um carinho muito grande, especialmente aqui pela Rádio Nova Era, 104,5. Nosso ouvinte de todos os dias. Tem um amor especial aqui pela nossa rádio, né, senhor Esteu? Inclusive a foto do senhor Esteu, e acredito que a esposa dele também, é uma camiseta linda, comemorativa da Nova, né? Preta e com escritas em dourado, com fone, é linda demais essa camiseta, né? E a foto dele do WhatsApp, inclusive, é com a camiseta aqui da Rede Nova de Comunicação. Então, nosso carinho, senhor Esteu, para o senhor, o nosso abraço. Que essa data se repita por muitos e muitos anos. Que Deus derrame bênçãos aí do céu pro senhor, né? E te devolva sempre aí com muita saúde, tá bom? Para que o senhor possa curtir a família, as pessoas que você ama. E ouvir muito aqui a 104,5. A gente sabe que o senhor tem um carinho muito especial pela nossa rádio. Seja muito bem-vindo sempre. Parabéns, felicidades. Receba um abraço meu do Tiagão e também de toda a turma aqui da Nova. Parabéns, senhor Esteu. Felicidade, meu garoto. Deus abençoe. Ela deixou vazar que ainda gosta de mim. Terça-feira hoje, escolha confiar mais e se preocupar menos. Deus está trabalhando e seus olhos não alcançam. Confirmando sintonia, meu amigo Rony, os meninos, o Arthur e o Davi aí também. Galera sempre da JM Parabrisa. Sempre ligados também aí no Som da Nova. Abraço, Rony. Tudo é bom, meu garoto.
3: Bom dia, Tiagão. ligado na rede nova comunicação, né, parceiro? Nós acelerando o tapetão, estamos te levando de carona, ó.
0: Aí, ó.
3: Lá pra São Bento, parceiro, velho.
0: Aí.
3: Ligadinho, hein? Tudo de bom.
0: Valeu, Jode. Boa viagem, meu irmão. Deus abençoe. Amém no off, o Jode, ultimamente, na correria. Mas sempre ligado com a gente, né, Jode? Deus abençoe a ida e a horta aí. Tá bom, velho? Nosso ouvintaço aí, ó. Bom dia, Thiago. Ótimo dia a todos. Manda abraço pro Emerson, que tá em viagem puxando calcário. Deus proteja. Valeu, Roseli. Boa viagem pro Emerson aí. Deus abençoe. Deus abençoe. Nosso amigo B aí também, o Beto, né? Serviços automotivos do B. Nem dizer, ele sempre ligado na melhor rádio do... Valeu, piazinho, velho. Boa terça-feira aí pra nós, tudo de bom. Reginaldo Leardino também aí no som da nova. Abraço, garoto, tudo de bom. Lembrando, sua participação hoje valendo comida mexicana ali do El Patrão na Siqueira Campos, no Jardim Moinho.
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0: 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Volto já.
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6: 7h33.
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1: Sabe aquele papo de bar? Dois amigos falando sobre amores mal resolvidos. Aquela pessoa que tá sofrendo, deprimida. Vem cá, meu amigo. Meu caso é diferente. Eu até tô sofrendo, mas eu tô vivendo.

0: 7h46.
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2: É o Momento Sertanejo com Israel Rodolfo da Namorada. Às vezes é importante, né? 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Daqui a pouquinho tem mais.
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0: 7h48.
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1: 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Deixa eu rapidinho aqui, eu trazer mais algumas participações. O WhatsApp Nova, 36423955. Lembrando que hoje valendo comida mexicana do El Patrão na Siqueira Campos, no Jardim Moinho. Sônia Faustino, tudo bem? Bom dia. Galera do Jardim América sempre com a gente aí também no Som Bacana da Nova. Obrigado pela sintonia, tá bom? Bom dia, Thiago. Manda parabéns para minha mãe, a dona Tereza Blonkovski. 85 anos de dedicação para sua família. Muita saúde, muita felicidade. Olha, tem foto da dona Tereza ali, ó. Dona Tereza, que bacana, 85 anos. Parabéns, dona Tereza. Felicidade, muitos anos de vida, 85 anos. Uma criança também, né, dona Tereza? Que Deus abençoe, ilumine e proteja a senhora. E essa data se repita por muitos e muitos anos aí, tá bom? A Mauricéia e toda a família mandando um abraço especial para a senhora. E também toda a turma aqui da Nova, mandando um beijo especial. Tá bom, dona Tereza? Parabéns para a senhora, felicidades. Deus abençoe sempre tudo de boa. Alô, Sivera Nente, o Entener, né, Sivera? Sempre com a gente também aqui no Som da Nova, seja bem-vinda. Bom dia, Thiago de Carona, como com a Nova sempre, partiu o Campo do Tenente, rumo ao trabalho. Abraço a todos que estão na melhor da região. Seja bem, Zilda Nunes, nossa ouvinte diária, sempre aqui também, 104,5. O Paulo Giovanni Bauer, todos estão ligados na Nova. Obrigado, meu garoto, abraço. Bom dia, garoto. Bora trabalhar. Um abraço para as costureiras. Ô, Valéria, um abraço carinhoso para todas as costureiras aí, tá bom? Um beijo para vocês aí. Uma excelente, abençoada terça-feira. Piá da Chácara, também tá ligado aí no Sola Nova, né, Piá da Chácara? Tudo é bom, meu bêbado favorito. Câmbio.
2: Bom dia, bom dia, bom dia, Tiagão. Estamos na escuta, estamos passeandito com as crianças cedo. Semana vamos cuidar dos netinhos. Estamos de novo em Rio Negro, Mafra. E na escuta da Nova. Bom?
1: É bonito.
2: Um abraço, é tudo de bom, hein, irmão. Com Deus,
1: já sabe,
2: né? Se cuide, cuida bastante de nosso amigo Ruda. Beleza? Não. Um abraço pra vocês, hein? Tudo de bom, ótimo dia.
1: Obrigado,
2: Deus abençoe vocês.
1: Obrigado.
2: Até mais, menino.
1: Cuide. Olha o Nutinho, Souza Luz, esse parceirão tá sempre ligado com a gente no Som da Nova aí. Tá bom, Piavê? Cuide.
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1: 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Daqui a pouquinho tem o canal aberto, seu, o meu, nosso programa diário de notícias.

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25: 8:08.
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0: Bom dia, 8 horas mais 11 minutos. Nossa programação de notícias entra no ar a partir de agora com o canal aberto até as 9 horas da manhã. Receba o meu bom dia, eu sou Rômulo Fernando, estou aqui com Thiago Skrensky, Edson Luiz Brant, Amaury Levinsky, Priscila Fernandes e também Luiz Fernando Andruchechen. 8 horas 11 minutinhos deste dia 21 de julho de 2026, terça-feira. Temperatura 16 graus neste momento. Já vou cumprimentando o Thiago Skrensky, que hoje está responsável pela previsão do tempo no início do programa. Thiago, bom dia.
1: Bom dia, Rômulo. Bom dia, ouvintes da Rede Nova de Comunicação, Edson também. Na próxima hora, aí, muita informação para você dentro do canal aberto, seu programa diário de notícias. A previsão do tempo para esta terça-feira, uma frente semi-estacionária fica posicionada sobre o centro-norte do Rio Grande do Sul e áreas de divisa com Santa Catarina. As instabilidades que tiveram início durante a madrugada em áreas do Grande Oeste, Planalto Sul e Litoral Sul, se espalham pelas demais regiões do estado de forma mais irregular ao longo do dia. Há condições para chuva intensa com elevados acumulados em curto período de tempo, acompanhada de raios e temporais com fortes rajadas de vento e granizo de forma isolada, especialmente no Grande Oeste e áreas de divisa com o Rio Grande do Sul, oferecendo risco moderado a alto para ocorrências relacionadas a destelhamentos, danos na rede elétrica, queda de galhos e árvores, alagamentos e enxurradas. No amanhecer, temperaturas entre 13 e 20 graus pelo estado. À tarde, variam entre 16 e 24 graus nas áreas de divisa com o Rio Grande e fica próximo aos 27 a 29 graus do centro e baixo e médio vale do Itajaí, litoral norte e também Planalto Norte, que esquenta mais porque a chuva nessas últimas regiões que citei chegam por último. Rômulo Fernando.
0: Perfeito, Thiago. Então, teremos aí mudanças, né? Vamos passar a presenciar em mudança no tempo, esse veranico aí, essa temperatura agradável, esse céu bonito que está fazendo aí fora, né? Que a gente está vendo, sol bonito. Vai dar lugar aí uma, como se diz assim, frente fria que não é geada, é chuva que chega, né?
1: É sistema meteorológico de chuva, né? A gente chama de frente fria, então o veranico deve dar adeus hoje, né? E como eu mencionei, já chove ali no sul do estado, né, na região serrana ali, a Laje já está chovendo e a chuva deve chegar aqui no Planalto Norte entre a noite e a madrugada para amanhecer aí a quarta-feira e depois as temperaturas ficam mais agradáveis, pelo menos até a próxima terça-feira.
0: Perfeito, Thiago. Obrigado. Daqui a pouquinho eu chamo você novamente para outra informação. Agora eu vou lá para a Rádio São José rapidinho com Edson Luiz Brant, que vai dar o seu bom dia aos ouvintes e já vai apresentar a sua matéria, a sua notícia, falando sobre o número de eleitores no país, né, que aumentou. Edson, bom dia.
2: Bom dia, Rômulo Fernando, Thiago Skrensky e os nossos ouvintes. Isso mesmo, o número de eleitores cresceu 1,46% no país e agora 158 milhões de brasileiros estão aptos a votar em 2026. O Tribunal Superior Eleitoral divulgou os dados sobre o perfil dos brasileiros que devem comparecer às urnas em outubro. São 2 milhões de pessoas a mais na comparação com as eleições gerais de 2022. Ao todo, 158.745.463 brasileiros vão escolher os próximos presidente da República, governadores, senadores, deputados federais e estaduais. A região norte apresentou o maior crescimento, com alta de 4,37%. Do número de eleitores

0: com Roraima registrando aí o maior crescimento de mais de 9%. A região sudeste foi a única que teve queda no número de eleitores, com uma redução de cerca de 0,5%. Apesar disso, a região continua concentrando, né, o maior eleitorado do país, com 41% de todos os votantes. O número de eleitores do exterior também teve uma alta de quase 32%, sendo que agora são 918 mil aptos a participar do pleito. Os maiores colégios eleitorais são os estados de São Paulo, Minas Gerais, Rio de Janeiro, Bahia e Paraná, concentrando 52% do eleitorado nacional. As estatísticas do TSE ainda mostram maior diversidade do eleitorado brasileiro. Após 2022, a autodeclaração de raça ou cor passou a compor a base de dados eleitorais, mas até o momento, pouco mais de 20% dos eleitores fizeram autodeclaração. No total, 62% se declararam negros, que reúnem os pretos e pardos, 35% brancos, 0,88% indígenas e 0,70% amarelos. Os dados reforçam a maioria do eleitorado feminino, representando aí 52% do total. Em termos de faixa etária, o maior grupo está entre 40 a 44 anos, representando 10% do total. Os dados ainda mostram o envelhecimento, né, do eleitorado no país, com aumento de votantes acima dos 60 anos, que passaram de 21 para 23,6% de todos os eleitores. Edson Esbrandt para o Canal Aberto, o seu programa diário de notícias.
1: Muito bem, Edson, obrigado pela informação, né? Aí da Rádio São José, 8 horas e 16 minutinhos. Tiago, Edson, então agora é com vocês, vamos para o nosso intervalinho, já já voltaremos, né, com a participação do Tiago, falando sobre reajuste nos pisos mínimos do frete rodoviário.
2: 8 e 17. 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
4: 8 horas e 18 minutos, nota de falecimento. Funerária em vida comunica o falecimento de Valdemiro Líbel, ocorrido ontem com 84 anos. Está sendo velado na capela em vida. Seu sepultamento se dará hoje às 3h30 da tarde para o cemitério de Mafra. Funerária em vida comunicou com pesar o falecimento de Valdemiro Líbel. O mesmo era mais conhecido por tio Valdi. 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
2: Aqui pelo programa Diário de Notícias que você sintoniza todas as manhãs. É o nosso programa Canal Aberto. A gente segue agora com mais uma vez a participação do Thiago Skrensky com a sua notícia agora falando sobre transporte terrestre. Olha, a ANTT, ela reajusta piso mínimo do frete rodoviário com base na inflação e também no preço do diesel. Thiago, então, vamos à sua informação agora aqui no nosso programa.
3: Muito bem, Rômulo, a Agência Nacional de Transporte Terrestre publicou uma nova atualização dos pisos mínimos do frete para o transporte rodoviário remunerado de cargas. A revisão leva em conta a inflação acumulada e o preço de referência do óleo diesel S10, sem modificar a forma como os valores são calculados. O reajuste incorpora a variação de 3,54% do IPCA, registrada entre dezembro de 2025 e maio de 2026. Além da atualização do preço de referência do diesel S10 para R$ 6,97 por litro, a medida faz parte da Política Nacional de Pisos Mínimos do Transporte Rodoviário de Cargas e segue a metodologia estabelecida pela Resolução ANTT número 5.567 de 2020. Segundo a agência, permanecem inalterados os critérios utilizados para definir os valores mínimos do frete. O cálculo continua considerando fatores como o tipo de carga transportada, a configuração do veículo, o número de eixos carregados e as características da operação. Com a atualização, os novos coeficientes passam a compor os valores de referência utilizados na contratação do transporte rodoviário remunerado de cargas em operação de carga-lotação. Os valores oficiais constam no anexo da resolução ANTT número 6.084 de 2026. As informações são da Agência Nacional de Transportes Terrestres. É com você, Rômulo.
2: Muito bem, Thiago, obrigado. Agora são 8 horas e 25 minutinhos, 8h25 da manhã. E voltando para a pauta aqui sobre eleições, né? Nós temos mais uma informação que acaba de chegar, enviada aqui pela Carol Denardi, falando que o Ministério Público de Santa Catarina lança um canal exclusivo para denúncia sobre as eleições 2026. Então vamos à matéria dela, Carol Denardi, falando sobre esse canal de denúncias sobre o processo eleitoral. Vamos ouvir.
4: O Ministério Público de Santa Catarina lançou um canal exclusivo em seu site para receber denúncias sobre as eleições 2026. A medida busca agilizar o atendimento ao cidadão e combater a desinformação no pleito. O procurador de Justiça e ouvidor do Ministério Público de Santa Catarina, Luiz Ricardo Pereira Cavalcante, destaca as novidades da ferramenta.
5: Disponibilização de uma página específica dentro do portal do Ministério Público de Santa Catarina para que a gente possa receber essas denúncias eleitorais. Esse espaço, ele reúne orientações sobre como registrar manifestações, esclarece quais as informações auxiliam na apuração dos fatos e facilita também o acesso da população a esses canais institucionais. Além disso, a ouvidoria ela vem promovendo o aperfeiçoamento de seus próprios fluxos internos, fortalecimento esses canais de atendimento, ampliando a divulgação de informações de interesse público e investindo na capacitação da nossa equipe, que participa de treinamentos específicos sobre a atuação do Ministério Público nas eleições de 2026.
4: A ouvidoria reforça que atua no encaminhamento das demandas aos órgãos responsáveis. O ouvidor do Ministério Público Estadual explica o papel do canal e o que a população pode reportar.
5: Antes de mais nada, é importante destacar que a ouvidoria, ela não realiza investigações das irregularidades eleitorais, né? Então, fique bem claro isso. O nosso papel é receber essas manifestações da sociedade, orientar os cidadãos e encaminhar as mais diversas denúncias aos respectivos órgãos de execução que são competentes para atuar em cada uma das denúncias que forem feitas, né? Contribuindo assim para que as demandas elas sejam tratadas com agilidade e também com eficiência. Mas sim, entre as situações que podem ser comunicadas estão a propaganda eleitoral irregular, a compra de votos, desinformação relacionada ao processo eleitoral e outras condutas previstas na própria legislação específica, a legislação eleitoral.
4: Para colaborar com a apuração, o catarinense pode anexar imagens, vídeos, documentos e links junto ao registro na página de denúncias eleitorais do Ministério Público Estadual. De Florianópolis, da Rede de Notícias ACAERT, Carol Denardi.
2: 8:28, agora não se atrase para os seus compromissos nesta manhã de terça-feira, 8:28. Dando uma olhada aqui nos jornais que estão em circulação pelo Brasil, nós temos os principais assuntos de hoje. Olha, no Diário Catarinense, o Ministério Público de Santa Catarina lança um canal exclusivo para denúncias sobre eleições 2026. Inclusive, essa matéria que acabamos de apresentar agora com a Carol Denardi, né? Temos também aqui na Tribuna do Paraná, Jornal de Curitiba, adolescente confessa ataque a tiros no Paraná e afirma que agiu por vingança. Na Folha de São Paulo, número de leitores no país cresce 1,46% e chega a 158 milhões de eleitores. Notícia que o Edson Luiz Brandt também trouxe para a gente, né, há instantes atrás. No Jornal o Globo, é informação internacional. Olha, ação de Houthis no Mar Vermelho abre nova ameaça ao comércio global. Que situação, hein? Essa questão ainda das guerras, esse conflito lá no Oriente Médio, né? Estreito de Hormuz, esses conflitos lá, Israel, Hamas, enfim, o mundo está vivendo aí um tempo complicado, né? De relações internacionais, né, Thiago? E afetando toda uma economia aí em âmbito geral, né? Complicada essa situação.
3: Se para pensar que a cabeça de algumas pessoas mexe com o mundo inteiro, né?
2: Sim.
3: É lamentável.
2: É triste ver o que nós estamos presenciando ultimamente, né?
3: Exato.
2: Tomara que chegue a bom termo, num curto a médio tempo aí, essa situação, né? Porque tá difícil para todo mundo, né? Economia globalizada, e não tem quem não sinta os reflexos aí de algo que está acontecendo tão distante, mas que ataca a gente assim, de uma forma instantânea,
3: aí,
2: né?
3: É o título da matéria aí, né?
2: Sim, exatamente. Bom, e também no jornal Zero Hora, a principal informação é sobre o tempo, sobre o clima. Olha, parte do Rio Grande do Sul entra em alerta vermelho pelo excesso de chuvas, né? Então são os principais assuntos que estão circulando hoje nos jornais do nosso Brasilzão. 8:30, Thiago, Edson, agora é com vocês novamente.
0: 8:30. 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
4: Estamos de volta, 8:36, não se atrase para os seus compromissos, 8:36 da manhã. A temperatura vai subindo uns pouquinhos agora, 17 ou 18 graus, Thiago? Como é que está a temperatura aí nesse instante? Diz pra gente.
5: Nesse momento, vamos lá, aqui no Castelinho da Comunicação, 17 graus.
4: Perfeito. Então, 17 graus às 8:36 da manhã desta terça-feira. E por aqui, a nossa colega Rita Sardi, trazendo a seguinte informação. A proposta torna imprescritível o crime sexual contra menor de 12 anos. A Câmara instala, no próximo mês de agosto, uma comissão especial para analisar a matéria. De Brasília, Rita Sardi com a informação.
6: A proposta de emenda à Constituição, a chamada PEC 21, busca tornar imprescritíveis os crimes sexuais cometidos contra crianças menores de 12 anos. De autoria da deputada Soraya Santos, o texto altera o artigo 5º da Constituição Federal para incluir essa categoria de abuso no rol de crimes que o Estado brasileiro pode punir a qualquer tempo, independentemente de quantos anos tenham se passado desde o ato. Em julho, pouco antes do início do recesso parlamentar, a Comissão de Constituição e Justiça da Câmara aprovou por votação simbólica a admissibilidade da proposta. A relatora foi a deputada catarinense Júlia Zanatta, do PL. Após o aval da CCJ, o próximo passo é a criação e instalação de uma comissão especial, que deve acontecer em agosto e que será responsável por analisar o mérito da proposta, como explica a Júlia Zanatta.
7: Infelizmente, esse tipo de crime ainda não tinha a imprescritibilidade e agora é o primeiro passo para passar a ter. É de autoria da deputada Soraya Santos, também do meu partido PL, e agora nós vamos trabalhar juntas para instalar a comissão especial, que vai tratar do mérito, para o quanto antes aprovarmos também em plenário essa proposta de emenda à Constituição.
6: Hoje, o crime de estupro de vulnerável prescreve em 20 anos e a contagem para a prescrição começa a partir dos 18 anos da vítima, a não ser que a ação penal já tenha sido iniciada em data anterior. O embasamento para a mudança na Constituição foca no fortalecimento da rede de proteção à infância. Parlamentares favoráveis à medida pontuam que o fim do prazo de prescrição é crucial, porque muitas das vítimas, devido a bloqueios psicológicos, ameaças ou dependência familiar, só reúnem condições emocionais e maturidade para denunciar os abusadores após atingirem a idade adulta. Júlia Zanatta deu um exemplo que chocou o país de um caso que aconteceu no Ceará.
7: De um estupro de uma bebê de 10 meses, o ficante da mãe, ficante de 22 anos, foi preso, suspeito desse estupro, mais outro rapaz que estava no apartamento. E é muito triste ver isso acontecer ainda no Brasil. E eu não acredito em ressocialização de indivíduos que cometem esses crimes. Eu, como cristã, não deveria desejar a morte de ninguém, mas infelizmente é um sentimento que nos toma quando a gente vê isso acontecer. E, no mínimo, então, a gente pode tornar esse crime imprescritível e é isso que faremos.
6: Se aprovada na comissão especial, a matéria precisará passar por votação no plenário da Câmara dos Deputados. Por se tratar de uma emenda constitucional, exige o voto.

0: voto favorável de 3/5 dos deputados, ou 308 votos em dois turnos, antes de seguir para a apreciação do Senado Federal. De Brasília, da Rede de Notícias Acaerte, repórter Rita Sardi.
1: Oito horas e 40 minutos. E agora a Karina Coppi também com a gente, trazendo o seguinte assunto. Olha, o Cadastro Nacional de Agressores entra em funcionamento hoje. Estamos falando aqui de Cadastro Nacional de Agressores contra Mulheres. Então vamos à matéria completa com a nossa colega Karina Coppi. Ouça.
2: Só no ano passado, a Justiça Brasileira julgou, em média, 42 casos de feminicídio por dia. Um aumento de 17% em comparação ao ano anterior e concedeu mais de 620 mil pedidos de medidas protetivas, uma média de 70 medidas por hora. Um levantamento no início deste ano revelou que mais de 300 homens são procurados por crimes de feminicídio no Brasil. Eles são alvo de mandados de prisão que foram emitidos pela Justiça e estão pendentes. Ou seja, deveriam estar presos, mas continuam em liberdade.
3: Como uma ferramenta para facilitar o monitoramento e agilizar a aplicação de medidas protetivas, o Cadastro Nacional de Pessoas Condenadas por Violência contra a Mulher foi sancionado em maio, com previsão de entrar em vigor em 60 dias. Uma integração do sistema que deve, inclusive, ajudar no combate à reincidência.
2: Isso porque a nova legislação prevê que pessoas condenadas com sentença definitiva por crimes de violência contra a mulher passarão a integrar um Banco Nacional de Dados compartilhado entre órgãos de segurança pública federais, estaduais e do Distrito Federal. O Banco de Dados vai reunir em um só lugar informações de condenados pelos seguintes crimes: feminicídio, estupro, estupro de vulnerável, violação sexual mediante fraude, importunação sexual, assédio sexual, registro não autorizado da intimidade sexual, lesão corporal praticada contra a mulher, perseguição contra a mulher e violência psicológica contra a mulher. A ideia é que, com esse sistema centralizado, as polícias de todo o país consigam compartilhar informações em tempo real. O governo federal será responsável pela gestão do cadastro, que terá o nome, RG, CPF, foto, impressões digitais e endereço do agressor. Antes de sancionar, a Presidência da República vetou o artigo que previa a manutenção dos dados dos condenados no cadastro até 3 anos após o cumprimento da pena. Para Andréia, psicóloga e pesquisadora em psicologia social, a decisão foi certeira para ajudar a mudar o comportamento desses homens após o pagamento da pena.
4: Eu acho que é um veto importante para a gente poder pensar, a partir do meu olhar da psicologia, por exemplo, a gente quer pensar que esse homem, ele vai cumprir essa pena, né? Porque esse cadastro é com pessoas que já transitaram em julgado, essa sentença, provavelmente ele vai cumprir a pena e vai se relacionar com outras mulheres. E para isso, colocar um carimbo nele e abrir esse dado para que qualquer pessoa na sociedade possa saber o que ele cometeu, isso não vai ajudar.
2: Para a atual presidente da Comissão de Combate à Violência Doméstica, da OAB de Santa Catarina, a expectativa é que o cadastro comece a ser implantado e funcione na prática para uso das forças de segurança o mais breve possível.
5: Esse cadastro, ele vem realmente trazer um em definitivo informações importantes. O grande desafio que eu vejo é como implementar. E assim como todas as leis, né, os desafios estão sendo implementados.
1: Muito bem, então está aí a matéria, a participação da Karina Coppi, né, falando sobre esse assunto importantíssimo, né, que é sobre esse cadastro aí de agressores, né, agressores contra mulheres, né, que já entra em vigor então. 8 horas e 44 minutinhos agora, temperatura em 17 graus ainda, Thiago, é isso aí? 17 graus, né?
6: 17 graus.
1: Então passamos a bola para você e para o Edson aí, já a gente retorna com o último bloco de informações aqui de notícias no nosso canal aberto.
7: 8h44. 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

0: O adolescente de 15 anos, apontado como autor do ataque a tiros, registrado na noite da última sexta-feira em Campo Mourão, que fica na região centro-oeste do Paraná. Além da apreensão do menor, os policiais localizaram e apreenderam a arma utilizada no crime. O adolescente foi encaminhado à unidade policial, onde foi ouvido. O atentado deixou dois homens mortos e outras três pessoas feridas, que seguem internadas. As investigações apontaram que o alvo dos disparos era uma mulher de 40 anos. Ela foi atingida na cabeça e permanece internada em estado grave. A principal linha de investigação é de que o crime tenha sido motivado por vingança. Durante as diligências realizadas após o crime, policiais encontraram na casa do adolescente cerca de 500 metros de cordel detonante, duas munições de calibre 38, porções de maconha e ainda antenas utilizadas para bloqueio de sinais de comunicação. A mãe do suspeito foi presa em flagrante em razão do material apreendido. A namorada do adolescente, maior de idade, também foi detida após confessar que deu fuga para o rapaz e o deixou em uma estrada vicinal próxima a uma rodovia estadual. Entre os feridos estão uma estudante de direito de 23 anos, que foi atingida no olho. Ela perdeu a visão e permanece com um projétil alojado na região das costelas. Portanto, um dos fatos policiais aí que mais se destacaram no último final de semana e que mexeu com a opinião pública aí do paranaense foi aí desse fato ocorrido lá em Campo Mourão, né? Esse atentado, vamos assim dizer, cometido por esse jovem de 15 anos, esse menor de idade de 15 anos. 8 horas e 52 minutinhos agora, 8h52 da manhã. Seguindo com a programação do Canal Aberto, nós temos aqui a seguinte informação falando sobre transporte aéreo e o preço nas passagens. Pois é, a alta nas passagens aéreas faz o brasileiro mudar planos. Passageiros reclamam do custo adicional de embarque. Não tá mais assim tão simples viajar de avião, né? Avião que lá, há anos atrás, era um privilégio só de quem realmente tinha gordura para queimar, quem tinha dinheiro, né, Thiago? Depois aí as coisas foram mudando, ficou acessível a todo mundo, mas agora as passagens estão ficando salgadas. E o brasileiro, até quem tem, tá, repensa se vai viajar de avião ou não.
1: É, o pessoal que chamar o povo para nada de avião. O povo tomou coragem, começou a andar, agora o pessoal quer deixar mais caro, né?
0: É isso aí. E as companhias cobrando tudo que tem direito, né?
1: Mas,
0: o que pode
1: certeza.
0: E o que não pode, né?
1: É.
0: E teve uma época aí que nos aeroportos, aí tomar um cafezinho no aeroporto, deixava uns dois rins lá.
1: É, o rim mais uma coisinha, né?
0: É. Mas vamos então à matéria aí do Pedro Lacerda falando sobre isso, né? Alta nas passagens aéreas que está fazendo o brasileiro mudar seus planos. Vamos ouvir.
2: Viajar de avião continua pesando no bolso dos brasileiros. Segundo a ANAC, a Agência Nacional de Aviação Civil, a passagem aérea custou, em média, R$ 660,54 em junho. O valor representa uma alta de 0,3% em relação ao mesmo mês do ano passado e de 3,1% na comparação com junho de 2024, já descontada a inflação. Quem sentiu esse impacto foi a advogada Célia Lima Negrão. Ela conta que viu o preço de uma passagem para São Paulo praticamente dobrar conforme a data da viagem se aproximava. Para ela, além do aumento das tarifas, os passageiros ainda precisam pagar por serviços que antes já estavam incluídos, como bagagem e até a escolha de assentos para famílias viajarem juntas.
3: Então, só para ter um exemplo, a passagem que eu pesquisei para São Paulo, em agosto, comprei lá atrás por 700 e pouco, 800. Agora, fui pesquisar novamente, que está perto, já está R$ 1.400. Então, assim, está um absurdo. A gente não entende por que esses preços absurdos. Agora, a gente não tem direito mais à mala. A gente ainda tem que pagar pelo assento.
2: O painel da ANAC mostra que quase metade das passagens vendidas no país, ou 47,2%, custou menos de R$ 500. Já 6,3% dos bilhetes passaram de R$ 1.500. A agência atribui parte da pressão sobre os preços ao valor do combustível de aviação, que ficou, em média, em R$ 5,66 o litro em junho, alta de 57,6% em um ano. O querosene de aviação representa cerca de um terço do valor da passagem.

0: A alta das tarifas também fez a assessora de marketing Juliana Andrade mudar os planos de viagem. Depois de comparar os preços, ela decidiu adiar as férias para um período com passagens mais baratas.
1: Pesquisei as passagens para viajar nas minhas férias em junho, mas os preços estavam muito altos. Quando comparei com agosto, percebi que as tarifas estavam bem mais acessíveis. Então decidi remarcar as férias para esse período e economizar.
0: A ANAC esclarece que o cálculo do valor da passagem considera apenas o preço pago pelo transporte aéreo, sem taxas de embarque ou serviços extras, como bagagem e marcação de assento. Ficam de fora passagens compradas com milhas, tarifas corporativas ou descontos para funcionários das companhias. Da Rádio Nacional em Brasília, Pedro Lacerda.
2: Muito bem, 8 horas e 56 minutinhos, então, quer viajar de avião? Se programe bem antes, né? Compre a passagem com bastante antecedência, porque se deixar para a última hora, aí na época vai ter que gastar um dinheirão ou então rever os planos, como foi dito aí na matéria do Pedro Lacerda, né, Thiago? As companhias aí estão cobrando tudo o que tem direito, né? Pela escolha do assento, pela mala, né? Enfim, se duvidar, até essa hora, se você entrar na hora que você entra no aeroporto, estão cobrando.
3: Até o ar que se respira.
2: Até o ar que
3: respira,
2: cobrando, né? Enfim, as coisas muito mudaram caro. Muito, né?
3: Muito caro.
2: É, isso aí.
3: E eles têm desculpa para tudo, né?
2: Ah, sim, você arranja uma justificativa para tudo.
3: Exato.
2: É isso aí. Bom, essa foi a última informação de hoje, 8 horas e 57 minutos da manhã desta terça-feira. Canal Aberto retorna amanhã pela Rede Nova de Comunicação. Thiago, Edson, bom trabalho para vocês. A você que está em nossa audiência, continue ouvindo aí o Edson e também o Thiago Skrensky até ao meio-dia, te fazendo companhia pela 96,9 e pela 104,5. Thiago, Edson, bom trabalho.
4: 8h57.
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3: 9:05.
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0: vamos juntos, vamos nessa manhã de terça-feira, dia 21 de junho, ano 2026. Termômetros marcando nesse momento aqui no luxuoso Castelinho da Comunicação, 18 graus de temperatura, 76% umidade relativa do ar, vento de 11 km por hora. Hoje é o último dia do veranico, né? A partir de amanhã a gente deve ter chuva e temperatura mais agradável aqui na mola propulsante do Planalto Norte Catarinense. Hoje, dia dos mortos da Marinha. Tá liberadaço aí o WhatsApp da Nova para você participar com a gente no 36423955. 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Galera que tá aí no comércio local, bom trabalho, boa terça-feira. Você que tá levando aí a Nova de carona, obrigado pela carona, vamos juntos. Você que tá na boa, você que tá legal aí nessa terça-feira. Convido você a participar com a gente, lembrando que hoje nós estamos com El Patron, com aquela comida mexicana deliciosa que caiu no gosto da galera, né? 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Para participar é fácil, área VIP, a palavra-chave, o WhatsApp da Nova, 36423955. Estou te esperando. Quem tá feliz, grita.
1: 99.
0: Ed Brito e Samuel. Romance Rosa. A Nova toca.

0: Tudo bem, Matheus Reinão, aqui no Som da Nova Camilha. 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Eu volto já.
1: 9:17.
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0: No Castelinho da Comunicação, 18 graus.
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1: 9:21. 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
0: 9:22. Nota de falecimento, a funerária em vida. Comunica o falecimento de Valdemiro Líbel, ocorrido ontem com 84 anos. Está sendo velado na capela em vida. Seu sepultamento se dará hoje às 15h30 para o cemitério de Mafra. Funerária em vida comunicou com pesar o falecimento de Valdemiro Líbel. O mesmo era mais conhecido por tio Valdi.
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0: 923, notas de falecimento, a funerária em vida. Comunicou o falecimento de Luiz Domingos Alves Ferreira. Ocorrido ontem com 69 anos. Está sendo velado em sua residência na rua Etelvina Pinto, em Mafra. Seu sepultamento se dará hoje às 15h para o cemitério de Butiá do Brás. Funerária em vida comunicou com pesar o falecimento de Luiz Domingos Alves Ferreira. Mais uma nota de falecimento, a funerária em vida comunicou o falecimento de Olívia dos Santos Ferreira, ocorrido ontem com 73 anos. Está sendo velada na capela de Mafra. Seu sepultamento se dará hoje às 16h para o cemitério de Mafra. Funerária em vida comunicou com pesar o falecimento de Olíria dos Santos Ferreira. A mesma era mãe do proprietário da panificadora Pão da Nona.
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0: 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Rapidinho para a Nova. 36423955. Hoje valendo comida mexicana do El Patron, com ou sem pimenta. O nosso gosto é irresistível. Experimenta aquela quesadilhas de queijo, depois vocês me contem. 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A fim de participar, Área VIP, a sua participação no 36423955. Silmara Peters Pollack, sempre com a gente, né, Silmara? Prascarinhos da família, o pessoal sempre nos acompanhando, a gente boa demais, né? Bom dia, Thiago Adriano França, estamos ouvindo essa voz agradável. Adriano, a voz marcante aí das portas de loja da Felipe Schmidt, o grande Adriano França. Praspiazinho, velho. Cláudia Xavier de Moraes, com a gente aí também no Som da Nova. Lana, por aqui, confirmando também sintonia. Bom dia, tudo bem? Concorreu a comida mexicana, Eduarda Nízer, do Campo da Lança. Tudo bem, Eduarda? Seja bem-vinda aqui no Som da Nova. Tudo bom? Tudo de bom.
1: E aí, Tiagão, que bota no coração?
0: Oi, filho.
1: Tudo bom?
0: Sim.
1: Eu mando um abraço para todos os ouvintes aí. E também mando um abraço para minha mãe, que trabalha no postinho de saúde da Restinga lá.
0: É?
1: Toca uma música aí para ela. O nome é Christian. Não, a banda é Christian e Ralph. É. O nome da música é Nova York.
0: Nova, boa, boa pedida. Um abraço pra vocês e pra sua mamãe aí também. Acho que é o Ian, né, Ian? Figuraça. Obrigado pela sintonia. João Vinícius Sabim, abraço pro meu amigo Jefferson, pro tio Agui. Valeu, um abraço pra vocês aí também. José Iranel Xavier, pessoal da Gráfica Costa, diz que estralanda. Estralando. Oi, Jussara, tudo bem? Tá ligado também aqui na 104,5, tio Giovanni. É, tio Giovanni, tá voltando o Campeonato Brasileiro, tio Giovanni. Vai começar a tristeza, tio Giovanni. Meu queridaço. Marlene Antunes Bubinhac, também eu tô aqui no Som da Mais Ouvida, tudo de bom. Juarez Silva, como é que estamos, Piazinho, velho? Bom demais? Seja bem-vindo, Ana Nova.
2: Bom dia, Tiagão, tudo bom? Ótima terça-feira a todos nós, que o Senhor nosso Deus nos abençoe sempre. Tiagão, viu? Agora que nós estamos mais perto do Natal desse ano, que é o Natal do ano passado, né? Quero te fazer uma pergunta. Você sabe como é que é o nome do rapaz que sempre faz o presépio?
0: Como é que é o nome do rapaz que sempre faz o presépio? Como é o nome do rapaz que sempre faz o presépio? Antes da resposta do Rafa, eu vou jogar essa para os ouvintes aqui. Como é o nome do rapaz que sempre faz o presépio? Valendo prêmios aqui da Rádio Nova Era. Me ajude. Já já a resposta. Tá engraçadinho hoje, né, Rafa?
3: Fala, Thiago, bom dia, tudo bem? É, passei aqui só para parabenizar uma pessoa pelo aniversário dele. É, o senhor Estevão Veiga, meu avô. Passando só para desejar tudo que era de melhor para ele ser membro, que Deus abençoe muito ele. Agradecer também ele por sempre ser o pilar da nossa família, por sempre estar do nosso lado, independente das ocasiões, sempre estar ali apoiando, dando conselho. É como se fosse um pai para mim e para os meus primos. Sempre do nosso lado, aconselhando, depende da situação. Ele nunca deixou de ajudar a gente, de conversar, de dar conselho. E que ele continue sendo sempre só homem de grande fé que ele é. Que ele sabe que a gente tem muito orgulho dele, toda a nossa família. E que ele aproveite mais esse ano de vida aí, pra quem conhece ele, sabe que ele tem um grande coração. Homem que fala até pros cotovelos, homem que é bichado na rádio aí, que todo dia tá escutando, manhã tarde.
0: Amor, sabe,
3: alegria imensa que ele tem, todo dia tá mandando mensagem, às vezes que nem esse dia ele ficou sem mandar mensagem já. Então, ah, seu Estevão Veiga, isso é uma alegria pra ele. E ele não poderia deixar de uma maneira melhor de tá mandando os parabéns pra ele aí na rádio.
0: Que legal.
3: E muito obrigado pelo espaço, muito obrigado pelo jatinho, ontem à noite também pela atenção, que eu conversei com ele ontem. E é isso aí, muito obrigado, parabéns pra ele. Que Deus abençoe ele, deu muito sucesso pra ele mais vida, tá?
0: Show de bola.
3: Aí os netos dele também escreveram uma cartinha ontem, pra ele escrever uma coisinha bonita pro vô aí pra gente estar mandando pro vô lá.
0: Aí
3: escreveram, eles vão. Eles viram e vão encaminhar o áudio deles aí.
0: Que legal. Depoimento do Alisson primeiro. Pera aí, depoimento do Alisson esse, né? Agora, senhor Esteu, dos netinhos aqui, ó. Senhor Esteu, que tem um amor pela Rádio Nova Era, tá no aniversário hoje. Família toda do senhor mandando áudio aqui na rádio. Agora avisa os netinhos. Fizeram uma carta pro vovô aí, ó.
1: Pai é um homem comum dando o melhor de si para cumprir a tarefa de super-herói. Parabéns pelo seu dia. Pai e avô, parabéns, vô. Pai, desejo muita alegria, saúde e sucesso. Hoje é o dia do homem mais incrível e batalhador que eu já conheci. Te amo muito. Feliz aniversário.
0: Aí, senhor Esteu. Aí, aos netos. Mandando um parabéns especial para o senhor, assim como a gente já mandou no início aqui da programação, né? Para você que está chegando agora. Hoje é aniversário dele, que a gente fala o dia só começa depois dele. Um ouvinte histórico aqui da Rádio Nova Era, né? Ele que tem muito carinho pela nossa, especial aqui pela 104,5, né? A Rede Nova de Comunicação. E hoje o senhor Esteu está estreando da de novo e a família, como sabe que ele está sempre ligado com a gente, tem um amor especial aqui pela Rádio Nova Era, né? Está mandando mensagem para ele aqui na programação da 104,5. Mais uma vez, senhor Esteu, parabéns para o senhor, felicidade.
3: Olá, Thiago, mais uma coisa, se puder mandar um abraço para a pesada da marcenaria Fucunari aí. Já manda um tapinha pro Geison aí.
0: Ah, pessoal da marcenaria Fucunari, ô Geison. Pronto. Gostou, tia velho? Não minta. Um abraço para vocês aí, tudo de bom. Parabéns, senhor Esteu. Deus abençoe o senhor aí. Essa data se repita por muitos e muitos anos, tá bom? Obrigado pelo carinho, pela nossa especial aqui, Rádio Nova Era também. A foto do senhor Esteu é com a camiseta aqui da Rádio Nova Era. Eita, senhor Esteu. Sandra Kleman, tá ligada com a gente aqui também. Grande abraço, obrigado pela sintonia. Bom dia, Thiago, tudo bem? Patrícia Kurovski, quero ganhar comida mexicana. Feliz aniversário para o meu afilhado Oliver. Completando 4 aninhos, ó, parabéns pro Oliver hoje aí também. Que Deus abençoe, seu anjinho. Felicidade sempre, tudo de bom. Terezinha Leffel, tudo bem? Obrigado pela sintonia. Meu amigo Eduardo Roberto Anciuti, Maria Liz Fernandes, Camila Maiara Anciuti, todo mundo, né? Todo mundo aí na nova, né, seu Eduardo? Aí não é pouco, é muito. Muito. Tamo junto. Ó, o pessoal tá tentando responder aqui, ó. A pergunta que o Rafa fez aqui na rádio. Qual que é a pergunta mesmo, Rafa? Deixa eu voltar rapidinho aqui, ó. Vamos ver quem que vai acertar a resposta.
2: Bom dia, Thiagão. Tudo bom? Ótima terça-feira a todos nós. Que o Senhor nosso Deus nos abençoe sempre. Thiago, viu? Agora que nós estamos mais perto do Natal desse ano do que o Natal do ano passado, né? Quero te fazer uma pergunta. Você sabe como é que é o nome do rapaz que sempre faz o presépio?
0: Aí, ó, qual é o nome do rapaz que sempre faz o presépio? Quem acertar a resposta, nós vamos dar um presente da rádio aqui. Não sei, mas nós vamos dar alguma coisa. Pedir pro Mico alguma coisa pra nós dar pro ouvido. Tá bom? É pra quem acertar a resposta da pergunta. Daqui a pouquinho tem a resposta aqui na nova. Como diz o Rafa, estamos mais perto do Natal. Menos é mais da nova.

0: Muito bem, Grupo Menos é Mais, aqui no Som da Nova. 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Gente, eu tô rindo porque é muito bacana a resposta rápida da grande audiência que a Rádio Nova Era tem, né? É, o nosso ouvinte fez uma brincadeira com a gente perguntando qual é o nome do homem que monta o presépio, né? E a gente fez uma brincadeira, o povo tá participando aqui em peso. A gente vai sortear, o Mika já escutou lá na frente, lá no setor comercial, né? E tá disponibilizando aqui para quem acertar um copo térmico da rádio. Eu digo para vocês que é um copo lindo, viu, gente? Eu, inclusive, tenho ele, uso ele pro final de semana. Então, quem acertar a resposta da pergunta do nosso ouvinte vai concorrer aqui um copo térmico, né? Pode ser que mais gente acerte, daí a gente vai fazer o sorteio para aquelas pessoas que acertaram a resposta, tá bom? Então, a gente está disponibilizando para vocês, lá, o Mika autorizou, um copo térmico aqui da rádio. Digo que, além de ser bonito demais, é muito bom, né? Então, vocês vão ainda ganhar um copo térmico aqui da Rede Nova de Comunicação, que é lindo, viu, gente? É lindo e é muito bom de usar também. É, inclusive, final de semana, eu não deixo ninguém mexer nele, porque ele é meu. Então participe com a gente aí. A pergunta é a seguinte: como é que é o nome do homem que monta presépio, né? Foi a pergunta do Rafa, nosso ouvinte, e a galera tá fervendo aqui na resposta. Quem acertar, vai pro sorteio daí, tá bom? Eita, WhatsApp, seu danado, ficando verdinho ali. Daqui a pouquinho eu vou interagir mais um pouquinho com vocês aqui na Nova.
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4: Nayara Azevedo hoje no Pílulas da Nova. Aquela pegada que desgrama.

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7: 9h55.
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5: Muito bem, programa Área VIP na Nova, no oferecimento sempre da Nobre Ofício e apoio da melhor internet e fibra ótica. 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Lembrando que hoje nós estamos com aquela comida mexicana do El Patron para sortear para você. E o nosso ouvinte Rafa também fez uma brincadeira. Gente, a pergunta é a seguinte. O pessoal não está entendendo a pergunta, viu? Nós estamos perguntando qual é o nome do homem que monta o presépio. Não é quem idealizou o presépio, tá bom? Lembrando que as respostas certas serão inclusas aqui no nosso sorteador e você vai concorrer a um copo térmico aqui da Rede Nova, né? Que o Mica disponibilizou lá pra gente. Mesmo um copo bonito, mesmo um copo bom. Todo final de semana eu uso ele e ninguém bota a mão, né? Então a pergunta é a seguinte, é quem monta quem não idealizou, viu? Tá bom? Beleza? Presta atenção na pergunta para que vocês tenham a chance de acertar a resposta, viu?
6: Fala, Thiagão!
5: Bom!
6: Como é que tá, companheiro, velho?
5: Aqui
6: é o Marcos Herman do Cuiupã, o seu fiel ouvinte de todos os dias.
5: Ah,
6: que chique. Tiago, é o seguinte, tem uma charada aí pra você. É das antigas.
5: Yeah.
6: O compadre foi passear na casa do outro compadre.
5: Certo.
6: Foi pro almoço.
5: Certo.
6: Daí chegou lá, daí o outro compadre falou pra esposa dele, amanhã mata uma galinha pra nós comer hoje. Como é que fica essa história daí, Thiago?
5: Vai, Carcune.
6: Então, valeu. Um abraço.
5: Mais Carcune, né? Essa história do Marcos é que nem uma história de umas coisas meio sem cabimento, né, Marcão? Que nem um colega nosso, que nem a base de tortura, não fala o nome dele. Tava numa balada aí, ele com a namorada, né? Levou a namorada junto com o grupo de amigos, tudo. E tão dançando na balada, de repente ele... Olha lá. O que foi? Tá chegando o marido da minha mulher. Foi. Você veja que troço em cabimento, né? O cara lá. Vê o que deu. Veja lá, o que tá acontecendo? Não, tá chegando lá o marido da minha mulher. Porra. Negócio em cabimento, né, cara? Meu Deus do céu. Alô, Exídio, tá ligadão aí com a gente? Também abraço pro Jefferson da UPA. Tá ligadão aí no Som da Nova. Um abraço pro pessoal do Circo Popstar. É, o pessoal tá ouvindo a gente lá também, o povo circense. Acho que estão lá em Chaxim, se eu não me engano, né? Um abraço pra todo o povo do circo aí, tá bom, gente? Um abraço pra vocês, tudo bom. Osíris da Vila Nova, tá ligadão com a gente aí também na 104,5. Oi, Rosilda, tudo bem? Joana Martins, tá ligadona também aqui no Som da Nova. Obrigado pela sintonia.
4: Ótimo dia, Thiago. Que seja um dia bem abençoado. E estamos aí na audiência. Só para confirmar a audiência também. Na área VIP, né?
5: Isso.
4: E vamos lá. E ele Corinthians, mas não hoje.
5: É não hoje.
4: Hoje ele não joga, ele tá ainda descansando.
5: Não,
4: vamos
5: Deus.
4: Na sofrência.
5: Fala, Thiagão, vou pedir uma coisa pra você. Mande uma música das antigas pra nós e tamo cortando o tapetão preto, rumo a Curitiba. E ligadão aí no som da nova, pegando que é uma uva. Um abraço, Deus abençoe ao Jeff, o rei dos MDF. Eu gosto de viajar ouvindo os modão que só a nova é capaz de proporcionar. Beijo, Pia, te amo. Eu não vou te falar o mesmo, né, irmão? Vamos lá então, dá tempo aqui, ó, 10:02. Pessoal que tá viajando e tá cortando o tapetão preto, os caminhoneiros, pessoal que tá inativa, né? E leva a nova de carona por alguns e alguns e alguns KMs. Essa aqui pra vocês, ó. É quase um modão da nova esse aqui, ó.
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5: Rick Renner. Aquelas que não tocam mais em rádio. 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

0: Toca o que você gosta no modão da nova de hoje. Rick Renner, diga que ainda me ama. Que modão, hein, gente? Vontade de comer essa rádio com a música dessa. Daqui a pouquinho tem a Sora aqui no som da nova. Sai daí não.
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15: 10h14.
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0: Muito bem, prazerzão sempre inenarrável poder estar junto com você na manhã dessa terça-feira, dia 21 de julho, ano 2026. Termômetros marcando nesse momento aqui no Castelinho da Comunicação. 21 graus de temperatura nesse momento. 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Lembrando que hoje nós estamos com El Patron Comida Mexicana para sortear para você. Uma delícia com ou sem pimenta. O nosso gosto é irresistível. Também o nosso querido ouvinte Rafa fez uma brincadeira, né? E a pergunta da nossa charada de hoje é a seguinte: qual é o nome do homem que arma o presépio? Não, preste atenção na pergunta, tá bom? Não estamos falando de quem idealizou. Estamos falando de quem arma, né? Então, responda pra gente corretamente no WhatsApp da Nova e você estará concorrendo a um copo térmico aqui da Rede Nova de Comunicação, que é lindo demais, tá bom? Quem acertar, a gente vai fazer ali uma... A gente vai deixar separadinho aqui do nosso sistema do WhatsApp e a gente vai fazer um sorteio para quem acertou, tá bom, gente? Então participe, conte para mim. Presta atenção na pergunta. Não estou perguntando quem idealizou. Estou perguntando quem armou e quem arma. Quem é este homem?
15: Ui.
0: Responda pra gente lá no WhatsApp 9, tô esperando por você.
17: 10 e 17.
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0: 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Gente, tem cada resposta aqui que eu tô dando risada sozinho, viu? Daqui a pouquinho eu vou contar pra vocês, pra que a gente volte as nossas canções, a nossa promoção do Elo Patrão, né? Mas tem cada resposta aqui que tá sendo boa demais. Daqui a pouquinho eu vou contar pra vocês a resposta da pergunta do Rafa, tá bom? Daqui a pouquinho aqui no Som da Nova. Participando lá, vou dar mais um tempinho pra vocês aí do 3642-3955, tá bom? Daqui a pouquinho tem mais. Muito bom.
1: 10h21.
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0: No Castelinho da Comunicação, termômetros marcam 21 graus.
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1: 10h31.
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0: E essa terça-feira instável, com pancada de chuva e temporais isolados no oeste e no sul do estado, que já vem acontecendo. A chuva pode ocorrer de forma bem isolada na Grande Florianópolis, Vale do Itajaí. Nas demais regiões, essa terça-feira é sol e variação de nuvens. Temperatura elevada para a época do ano, máximas de 24 a 30 graus. Sistema ou massa de ar quente, Santa Catarina, e uma formação de uma nova frente fria que deve trazer chuva para todo o estado durante hoje, a madrugada e o amanhecer de quarta-feira. E claro, sempre com condições de temporais isolados em todo o estado. E também é importante salientar, dentro da previsão do tempo, né, que o calor, esse veranico, vai até hoje, a partir de amanhã, com a chegada da chuva, especialmente aqui em Mafra, nossa região. As temperaturas devem ficar mais de agradável para frio. Nesse momento, no Castelinho da Comunicação, 21 graus.
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1: 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Daqui a pouquinho eu volto, vou trazer mais algumas participações, tem o Blitz da Nova hoje também. E a resposta da pergunta que o nosso querido amigo Rafa fez e bombou aqui na Nova, né? Que a pergunta é a seguinte, a pergunta é, não é quem idealizou, é quem montou ou monta o presépio, né? As respostas certas serão colocados no nosso sorteador e você vai concorrer a um copo térmico, o famoso copo Stanley aqui da Rádio Nova Era. Ele é personalizado aqui da Rádio Nova Era 104,5. É um presentão para você que acertar a nossa pergunta, a nossa brincadeira, né? E depois a gente vira a chave para voltar com a promoção do El Patron aqui no Som da Nova. Gente, é uma resposta melhor que a outra, viu? Não vou conseguir ler todas, infelizmente, mas daqui a pouquinho eu vou interagir com você para você participar com a gente, tá bom? Valendo um copo personalizado aqui da Rádio Nova Era. Azul, lindo demais. E fez um copo bom, já contei para vocês, né? Eu uso ele todo final de semana e é espetáculo, bom demais. É o nosso presente para você, o nosso ouvinte que nos dá tanta audiência todos os dias. É muita gente que ouve a Nova e é muito bom estar com vocês. Bom demais. Eu volto já, é rapidinho. 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

0: Muito bem, vamos nessa, 10 horas e 53 minutinhos. A resposta da nossa pergunta hoje da brincadeira do Rafa, né? Ah, e o pessoal interagindo em peso aqui na Nova. A pergunta é: qual é o nome do homem que monta o presépio? Não foi quem idealizou, viu, gente? Daqui a pouquinho eu vou contar pra vocês. E quem acertou vai num sorteador aqui paralelo pra gente sortear um copo térmico, né? Um copo Stanley, é, daqui da Rádio Nova Era. O Mika me mostrou o copo aqui, é lindo, personalizado, o copo azul. Maravilhoso, lindo, né? Além de ser um copo bom de usar também, que Deus o livre, né? Final de semana ali, eu chego a fazer eco naquele copo ali. Uma brincadeira sadia para você entrar no clima aqui com a gente, né? Nessa terça-feira. E vá participando do 3642-3955. Bom dia, Thiago. Quem monta o presépio aqui em casa sou eu. E depende como for, eu armo. E armo tendel quem não me ajudar também. É o Jaisson, tamo na sintonia. Tá certo, meu queridaço. Tiagão, o nome correto é presepeiro. Quem monta o presépio é o Paulo Giovanni Bauer. Errado você não está, mas não está certa a tua resposta. Quem monta o presépio é o domo da casa. Também não. Você. Marli Teodoro, tá ligada com a gente? É, bom dia, Thiago. Quem monta o presépio é São Francisco de Assis. Olha a pergunta. Não é quem idealizou. A história é linda de São Francisco de Assis, né? Pra nossa igreja. Mas não é essa a pergunta. Quem montou ou quem monta? Tá bom, meus queridos.
1: Bom dia, Thiagão. Roberto Pedreiro. Viu? Quem monta o presépio ali é o Armando Presépio.
0: Também não, tá errado também. Tá errado também. Tem um áudio lá de Nova Jersey, o nosso enviado. Repórter Nenito, falou com Donald Trump? É isso? Nossa, que chique.
2: Olá, Thiago, aqui é o repórter Nenito. Estou aqui nos Estados Unidos, em Nova Jersey. Estou indo já pro Brasil, né? Terminou a Copa. Sim. E estou ao lado do presidente Donald Trump. Fratter, isso é um daquele fêmea andar, existe, que é fratter, e hoje eu entendi o presidente, vai ser? A nós, a família, que é um amigo, as pistas, outro do Rio, um ar VIP, que é um VIP, tchau, e que é um abraço.
0: Opa, opa.
2: Então é isso, Thiago. Eu tenho mandando um abraço para você.
0: Obrigado.
2: E para todos os ouvintes da Nova Era FM. É, vou falar mais uma palavra com o Donald Trump. Porque ontem o show da Nike Amtel, o WeForce, I can trust you, I'm a dragon. Or, Marfa Francis, John Arra, VIP Abraços. Então é isso. É, Trump, Finley, Arsene, dando obrigado para o Donald Trump, né?
0: Obrigado.
2: Roberto Francis, ao grande, o Thiago Ascrença agradece muito pela participação. É, muito obrigado, thank you. Forte, a Gander, Arra, VIP Prison Ordinance Tranquil. I'm a forte only first under the rail. Então é isso, Thiago.
0: Bom,
2: um abraço a todos os ouvintes da Nova FM. E daqui a pouco o repórter Benito estará em Mafra de novo. Repórter Benito, direto dos Estados Unidos, em Nova Jersey.
0: Obrigado.
2: Valeu, Thiago. Grande abraço.
0: Obrigado, presidente Donald Trump. Falou um pouquinho com o repórter Benito, agradecendo os brasileiros que estiveram na Europa, se comportaram e deixaram tudo limpinho. Chamou nós de porco ainda, né? Tá bom. Obrigado, repórter Nenito. Falou com Donald Trump e trouxe com exclusividade aqui pro, como diria um colega nosso, profissão, pro microfonaço da Nova. Ai, ai. Eu morro e não vejo tudo.
3: E Tiagão, aqui é Juarez Alves Júnior do Piem. É, respondendo a pergunta, quem arma o presépio, quem quiser armar o presépio, João, Pedro, Paulo. Quem quiser arma o presépio.
0: Claro.
3: Entendeu? Qualquer um pode armar o presépio, beleza?
0: Claro.
3: Um abraço.
0: Errado você não está, mas não é essa a resposta. Tá bom, meu queridaço?

0: dia, Tiagão, cavaleiro de Curitiba.
1: Cavaleiro.
0: Cortar sobrevoando aí a região da Lapa em busca de São João do Triunfo, no puxo da fofoca do povo, hein? Toque um Mirosmar pra nós aí, Tiagão.
1: É bonito.
0: Estamos aqui fazendo talento, no tapetão preto aqui. Desejando a todos aí uma abençoada terça-feira.
1: Valeu, cavaleiro. Tá ligadão aí com a gente no Som da Nova também, cortando o tapetão preto. E a 104,5 é estralando.
2: Quem amou o presépio foi São Francisco de Assis.
1: Quem?
2: Quem amou o presépio foi São Francisco de Assis.
1: Não foi essa a pergunta.
3: Oi, Thiago, bom dia, Teles. Eu respondi a pergunta lá pra ti. Ah, eu acho que acertei. Bom, daí tá lá, tomara que eu ganhe. Beleza? Tudo de bom aí, guri. Bom trabalho pra ti.
1: Valeu, Sargento Teles, participando aqui também no Som da Nova. É um salve, Sargento Teles, ele manda mensagem já rindo pra nós. Ai, ai, ai. Muito bem. Então agora a gente vai... Eu quero achar a mensagem do Rafa aqui, eu queria que ele respondesse. Mas agora não sei se eu vou achar no meio de tanta mensagem aqui. É, qual é a resposta? A resposta correta. Né? Não sei se eu vou conseguir achar a mensagem do Rafa aqui agora. Deixa eu ver se eu consigo... Rapidinho aqui, ó. É, deixa eu ver se eu acho o figuraça aqui, rapaz. Ai, ache no meio de tanta gente. É, deixa eu ver se eu acho a figura aqui. Aqui. Então ele fez a pergunta para nós e ele vai dar a resposta. Se você acertou, né? A gente já separou, claro, as pessoas que acertaram, obviamente. E daí, no meio do bloco das 11 horas da manhã, a gente vai fazer o sorteio. Tá bom? Então, se você respondeu certo, você estará no nosso sorteador para concorrer a um copo térmico, um copo Stanley, aqui da Rádio Nova Era. Lindo demais, um copo azul escuro, espetacular. Qual que é a resposta aí, Rafa?
4: Bom dia, Thiagão. Tudo bom? Ótima terça-feira a todos nós, que o Senhor nosso Deus nos abençoe sempre. Thiago, viu? Agora que nós estamos mais perto do Natal desse ano, do que o Natal do ano passado, né? Eu quero te fazer uma pergunta. Você sabe como é que é o nome do rapaz que sempre faz o presépio?
1: Ó, o rapaz que sempre faz o presépio, sempre monta, não foi quem idealizou, viu, gente? Fale, Rafa.
4: Não sabe, né?
1: Não.
4: É o Armando Nascimento Jesus. Celeste Dias pra todos nós aí. Beleza, Tiagão? Amanhã eu venho com mais uma piada.
1: Então tá bom. Então você que respondeu Armando Nascimento de Jesus, você acertou, tá bom? Então quem respondeu lá Armando Nascimento de Jesus, você está agora no nosso sorteador paralelo. E vai concorrer ao nosso copo Stanley, Armando o Nascimento de Jesus, gente. Deu? Parabéns, você que acertou. Agora já fechou, viu, gente? Já fechou. O pessoal já tá respondendo agora, agora já fechou. A gente vai, então, pro nosso intervalinho. Entre blocos ali, vou fazer o sorteio para você que respondeu certo. Armando o Nascimento de Jesus. Eu volto já. Você que respondeu certo, boa sorte. Daqui a pouquinho a gente vai disparar um sorteador pra concorrer aí, tá bom? O melhor de todos foi aquele ouvinte que falou: Thiago, eu armo o presépio e em casa não me ajudaram, eu armo o Tendel, cara.
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1: E quem não ajudar a armar o presépio, ele arma o Tendel em casa, né? Foi a melhor até agora. Ai, ai, ai. Muito bom, gente. A sua hora volta amanhã, a partir das 10 horas. 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Bom, daqui a pouquinho, então, entre blocos, vou fazer ali o sorteio de quem acertou, né? Obviamente, a nossa pergunta, que foi uma brincadeira do nosso ouvinte. A gente entrou aqui na pilha e o pessoal também, desde já, agradecer. Você que mandou a sua mensagem, né? Você que confirmou a sua sintonia, foi muito legal. E agora a gente já vira a chave para o sorteio da comida mexicana que acontece daqui a pouquinho do El Patron, para você degustar uma comida mexicana gostosa, um presente também aqui da Nova para você. Continue participando lá, área VIP, e a sua participação no 36423955, tá? Para quem acertou, a gente já destinou as mensagens certas, né, pro nosso sorteador paralelo. Daqui a pouquinho vou anunciar, então, quem vai levar o copo personalizado aqui da Rádio Nova Era. E repito para vocês, lindo demais, viu? Esse dá para usar com gosto. Boa sorte, eu volto já. 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
2: Muito bem, 11 horas e 7 minutinhos. Primeiramente, antes do nosso sorteio aqui, eu quero agradecer a quantidade de pessoas, né, que primeiramente ouve aqui a Rede Nova de Comunicação, especial aqui a Rádio Nova Era 104,5. Foi muito legal, foi muito bacana, né? Muita gente confirmou a sua sintonia, confirmou a sua audiência e brincou com a gente também hoje na nossa pergunta da manhã desta terça-feira. Se a gente pudesse presentear todos os nossos ouvintes, com certeza nós faríamos, viu, gente? Mas foi muito legal. É muito bacana, né, quando a gente, no bom sentido da palavra, intima o povo e eles estão ligados e respondem imediatamente. Foi muita gente que participou, muitas mensagens, né? O pessoal até ligou aqui na rádio também para tentar responder, mas valia apenas ali no WhatsApp. Uma brincadeira que o nosso ouvinte mandou, o Rafa, e a gente fez a pergunta para você. E quem respondeu certo está aqui no sorteador. Inclusive, até o meu filho Benício respondeu, né, filho?
3: A irmã do Nascimento de Jesus.
2: A irmã do Nascimento de Jesus, olha. Muito bem, então, filho, viu? Então vamos lá, Armando o Nascimento de Jesus, o Benício também acertou, né? Vamos ver se a gente consegue um presentinho da rádio pra você, viu, filho? O pai pede aqui pro Mica, nós arranjamos. Vamos lá, então. Lembrando, né, você que participou e teve a resposta certa, você veio para um sorteador paralelo e agora a gente vai rufar os tambores para ver quem realmente vai levar o presente, o copo personalizado aqui da Rádio Nova Era. A resposta era... Hã? Armando Nascimento de Jesus. Muito bem. Final do telefone apresentado na tela é o 9818. E quem levou o copo foi o Teles. Ô Teles, o 9818. Você levou o copo então personalizado aqui da Rádio Nova Era, tá? Fique ligado aqui na nossa programação que em breve a gente traz mais um presente para você aqui em nossas programações, para você confirmar aqui a sua sintonia e brincar com a gente como foi na manhã dessa terça-feira. Mas quem levou, final do telefone 9818, foi o Teles, né? Pode passar aqui na rádio, pegar em horário comercial o seu presente, seu copo personalizado aqui da Rádio Nova Era. Gente, obrigado pela participação. 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
4: 11:10.
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4: 11:12.
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2: Muito bem, o prazer é sempre inenarrável poder estar junto com você na manhã desta terça-feira, dia 21 de julho, ano 2026. 22 graus, marcando os termômetros nesse momento aqui no Castelinho da Comunicação. Hoje, último dia do veranico, né? Amanhã a gente deve ter uma temperatura de agradável para frio. E aqui na Pérola do Planalto deve chover entre a noite de hoje e madrugada de quarta-feira. Isoladamente, alguns temporais em Santa Catarina não podem ser descartados. 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E El Patrão Comida Mexicana, na Siqueira Campos, daqui a pouquinho tem sorteio de comida mexicana, né? Para você que está participando com a gente no 3642-3955.
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2: Jane Martins, Gabriel Salles da Nova. Romance clichê.

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1: 11:17.
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0: 11 horas e 18 minutos, nota de falecimento, a funerária em vida comunica o falecimento de Luiz Domingos Alves Ferreira, ocorrido ontem com 69 anos. Está sendo velado em sua residência na rua Eteuvina Pinto, em Mafra. Seu sepultamento se dará hoje às 3 da tarde para o cemitério de Butiá do Brás. Funerária em vida comunicou com pesar o falecimento de Luiz Domingos Alves Ferreira. Mais uma nota de falecimento, a funerária em vida comunica o falecimento de Olívia dos Santos Ferreira, ocorrido ontem com 73 anos. Está sendo velada na Capela de Mafra. Seu sepultamento se dará hoje às 4 da tarde para o cemitério de Mafra. Funerária em vida comunicou com pesar o falecimento de Olívia dos Santos Ferreira. A mesma era mãe do proprietário da panificadora Pão da Nona.
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0: 11 horas e 20 minutos, mais uma nota de falecimento, a funerária São Gabriel comunica o falecimento de Francisca Lachovki Saibot, ocorrido ontem com 83 anos. Está sendo velada em sua residência no Saltinho do Canivete. Seu sepultamento se dará amanhã às 10 horas para o cemitério de Saltinho do Canivete. Funerária São Gabriel comunicou com pesar o falecimento de Francisca Pachoque Saibot. A mesma era professora aposentada.
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10: 11 horas e 26 minutos. Nota de falecimento, a funerária em vida. Comunica o falecimento de Valdemiro Líbel, ocorrido ontem com 84 anos. Está sendo velado na capela em vida. Seu sepultamento se dará hoje às 3h30 da tarde para o cemitério de Mafra. Funerária em vida comunicou com pesar o falecimento de Valdemiro Líbel. O mesmo era mais conhecido por tio Valdir.

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1: 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Deixa eu trazer rapidinho aqui as participações, daqui a pouquinho a gente vai sortear comida mexicana, aqui na Nova.
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1: Um abraço pro Rivaldo Jesus. Perguntou se a gente sabe quem destruiu o presépio. Quem destrói o presépio? É outra pergunta aí, ó. Alô, Pedro Meira, tá ligadão com a gente aí também na 104,5, tudo de bom? Boa semana, meu garoto.
3: Bom dia, Thiago, tudo bem, Thiago? Tudo tranquilo? É o Márcio Kodoski. Thiago, passando para deixar um ótimo e abençoado dia para você e um ótimo e abençoado trabalho para você e todos da rádio, para todos os ouvintes, para os meus amigos e colegas que estão ouvindo a Nova, a melhor do planeta, e para minha esposa Iracema, para o meu filho Fernando, para vocês aí da rádio, um ótimo e um super dia para todos. Um forte abraço, guri, tamo junto. Estamos sempre ouvindo você aí.
1: Aí, ó.
3: Nem que passamos aí meio tarde para desejar as coisas boas aí, mas estamos desde madrugadinha escutando, ó, a melhor da região. E depois que você abre o teu programa aí, é o brilho do dia, outro, Thiago. Podemos dizer isso. Valeu, campeão velho! Um forte abraço!
1: Valeu, Márcio. Obrigado pelo carinho, pelas palavras sempre. Obrigado por acompanhar a nossa programação aí também. Seja muito bem-vindo aqui na Rede Nova de Comunicação. Tá bom, velho? 40 anos no ar. Bom dia, Thiago, tudo bem? Ótimo, abençoado dia, adoro seu programa, me divirto. A Priscila Gonçalves, tudo bem, Priscila? Seja sempre bem-vinda e, como eu falo sempre para o nosso ouvinte, nos ouça sem moderação. Oi, Kátia Fernandes, Dia Jafauzi, tá ligadona aqui também na 104,5, tudo de bom, obrigado pela companhia. E de...
4: Dia, meu amigo, Thiagão. Outra mensagem eu apaguei porque eu errei a resposta.
1: É.
4: Também não me coloque em sorteio nem que eu não quero ganhar mais nada. Valeu?
1: É, não é brabo?
4: Abraço. Eu queria deixar o pensamento do dia aí.
1: Deixa.
4: Ah, vou pensar, amanhã eu falo. Tchau.
1: Tudo bom? Tá bem engraçado.
4: São exatamente 15 para daqui a pouco.
1: É, tá bem engraçadinho hoje o Ed, né? Tá bem engraçadinho, né, meu queridão? Chagão, aqui é o Emílio de Castro, o corintiano da Vila Paraíso, Cortina Nova. Bom, Emílio, seja bem-vindo. Abraço carinhoso pro pessoal aí da Vila Paraíso aí também. Todo mundo na melhora. Tamo junto. É, bom dia, já feliz aniversário pra minha amiga Daiane do Hortifruti, do da Vila. Agora está no horário do almoço. Manda alô pra ela, de sua amiga Leila. Parabéns aí, Daiane. Felicidades, viu? Sua amiga Leila tá mandando um abraço especial pra você. Deus abençoe, tudo de bom. E essa data se repita por muitos e muitos anos. Né? Bom, felicidades. Deus abençoe sempre.
5: Oi, Thiago. Coloca meu nome no sorteio aí. Eu quero que você fale um feliz aniversário pro meu pai. Ele é Gilson Miller, ele tá no aniversário.
1: Ah, é?
5: Eu amo muito ele.
1: Parabéns pro seu Miller aí, ó. Que Deus abençoe, né? E essa data se repita por muitos e muitos anos aí. Tá bom, meu anjo? Tudo é bom.
6: Ô, Tiagão.
1: Ah.
6: É você mesmo que procura.
1: Ah, diga.
6: Você é prometedor e um devedor do quê?
1: Rapaz.
6: Ô, vem pagar aqui na oficina de chimitão, tá?
1: Rapaz.
6: Porcaria que você tem que fazer. Louco. Brincadeira, tô bem na frente da rádio aqui.
1: Não, não vai entrar aí agora.
6: Não, brincadeira, não faz trabalho. Ó, manda um abraço pra todos os ouvintes. E pra vocês da rádio. Mas, meus parabéns, cara. Aguarde programação mesmo que vocês fazem.
1: Valeu.
6: Valeu.
1: Valeu.
6: Um abraço.
1: Valeu, filho. Senti o odor etílico nessa mensagem, sabe? Tudo de bom, meu queridão. Seja bem-vindo aí no Som da Nova também. Tá bom? Tudo de bom. Tudo de bom. 11h32. Bom dia, bem de boa, meu jovem. Abraço a todos a rádio, todos os ouvintes. O Wilson Barbosa. Valeu, Wilson. Barbie Kickler por aqui também. Bom dia, tudo bem? Aqui é Elaine Ferreira de Rio Negro, estamos na escuta. Um abraço para minha família. Valeu, Elaine. Um abraço para sua família aí, tá bom? Ótima terça-feira para vocês, tudo de bom.
5: Bom dia, Thiago. Meu nome é Maria Júlia Rodrigues da Silva. Coloca no sorteio. E você pode trocar a balança do cabelo de sol?
1: Olha só que pedido, né? A Josi Fernandes, bom dia, um abraço na companhia da melhor rádio. Seja bem-vinda, Dalvelir Batista de Lima aí também com a gente na 104,5. Tudo de bom, Everton Ricardo de Oliveira também aí com a gente no Som Bacana da Nova. Patrícia Rodstelman também aí com a gente, seja bem-vinda. Obrigado pela companhia também. Fabiola Ferreira, né, tá aqui com a gente também do Som da Nova. Manda abraço carinhoso pro meu marido Pedro Meira, tá de Liber hoje, Deus abençoe ele. A Isabel Gonçalves, sua esposa, parabéns aí, Pedro, felicidades, garoto, um grande vida, que Deus abençoe sempre, muita felicidade pra você, tá bom? Esmara Condulache, seja bem-vindo aqui também do Som da Nova. Bom dia, Tiagão, positivo, Deus abençoe, quem? Brendo Alves, ô bicho, velho, abraço. Meu batera preferido, tudo é bom, já velho, tudo é bom, tamo junto. Muito bem, 11h34, vamos nessa pro nosso próximo intervalinho. Daqui a pouquinho tem mais participações aqui no Som da Nova. E no final aqui da programação, aquele sorteio bacana daquela comida mexicana do El Patrón. Será que é o meu vereador atuante de Rio Negro aqui?
0: E aí, Thiago, beleza?
1: Ô, seu João.
0: Estamos aí hoje aqui no Ardil Lavacar. Trouxemos o Poçante para dar aquele grau que ele sabe dar aqui, né?
1: Claro.
0: Um abraço aí, Thiago. Tamo junto, meu parceiro.
1: João Peludo.
0: Quando vem comer a costela, eu, o Zainho, o Neguinho, estão tudo esperando você aí. O Edinho, o Fagundes, estão tudo junto aí. Um abraço, Thiagão.
1: Valeu, João Peludo, meu vereador atuante do município de Rio Negro. Prometeu a costela pra nós e pensa o cara aqui que paga, né? Prometeu e paga, isso que é o mais importante, né, João? Meu queridaço, vamos combinar com o Edinho lá, com o Fagundes. E vamos passar um dia na oficina do João Peludo lá comendo costela e enchendo a paciência dele.

0: 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E El Patron, comida mexicana, daqui a pouquinho sortear uma comida mexicana pra você com ou sem pimenta. O nosso gosto é irresistível.
1: 11:35.
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3: E essa terça-feira é instável, com pancadas de chuva e temporais isolados no oeste e também no sul do estado. A chuva pode ocorrer de forma bem isolada na Grande Florianópolis, Vale do Itajaí. Nas demais regiões, sol e variação de nuvens. Temperatura elevada para a época do ano, com máximas de 24 a 30 graus. Sistema, uma massa de ar quente, Santa Catarina, e formação de uma nova frente fria no Rio Grande do Sul. Nesse momento, aqui no Castelinho da Comunicação, termômetros marcam 23 graus.
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0: 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Daqui a pouquinho a gente vai sortear uma comida mexicana para você que participou lá do Arca Nova. Na volta do intervalinho, sorteio.
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2: 11:49.
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3: Eita, como passa a hora, né? Faltando 3 minutinhos aí pro meio-dia. Em breve a gente fazer o sorteio aqui do El Patron, né? Um abraço pro Maurício Vizentaine, né, Maurício? Rafa Crassota sempre com a gente também. André Skivitaik, também no Som da Nova.
4: Bom dia, Thiago. Abençoado dia para vocês aí da Nova Era FM. Que é a Juma Schaubauer do Campo da Lança. Né? Coloca eu no sorteio.
3: Claro, já tá participando sempre com a gente, né? A Elza Vila de Rio Negro, estamos na escuta. Abraço para minha família. Obrigado, abraço para vocês aí. A Lígia Maria Custódio, também aqui do Som da Nova, tudo de bom.
5: Oi, Thiago, tudo bem? A Sandra. Hoje eu quero que você mande um abraço com meu irmão, Pedro Valmor Práfica, de Bela Vista do Sul, que está completando mais um ano de vida hoje. E Deus abençoe ele muito, e que eu amo ele muito. Manda um abraço para ele lá, Thiago.
3: Legal, irmão aí da Sandra, parabéns, felicidades. Deus abençoe, bastante saúde. Que essa data se repita por muitos e muitos anos, né, Sandrinha? Tudo bom pro mano velho aí, tá bom?
6: Bom dia, Tiagão, bom dia. Ótima semana pra você, Pia.
3: Obrigado.
6: Manda um abraço pra nós, aqui da Volta Grande.
3: Quem?
6: É o seu Ari que tá falando.
3: Ô, seu Ari, um abraço pro senhor aí na Volta Grande. Audiência forte aí da Nova, né? Obrigado pela sintonia.

0: Bom dia, bom dia, bom dia, Thiagão. Como é que vai a senhoria? Tudo beleza?
1: Bom, beleza.
0: Foi nós no sorteio aí, Thiago.
1: Quem?
0: Clementino Cosa.
1: Meu querido.
0: Será que é o rapaz que mandou a mensagem já hoje, ele deu um tapinha já no corote ou
1: que
0: não?
1: Que dúvida.
0: Tudo bom aí, meu irmão?
1: Valeu, Polaco, meu garoto, Polaco Pintor. Gente boa demais. Ah, certeza. Eu cheguei a sentir o odor etílico na mensagem, sabe?
2: Ao selar a carne gorda de um churrasco no passado. Salve, galera de Mafra e região. Aqui quem fala é o Regi Marques do Grupo Rodio. Um abraço para meu amigo Thiago Esquente. Bento Cavalo Peão. Malcas de cascos no chão.
1: É, o Ed é o Regis Marques depois da diarreia. Oi, Luciana Nizer, um abraço carinhoso, nosso ouvinte das antigas. Que bacana ter você aí no Som da Nova, minha amiga. Seja bem-vinda. Gente do céu, aí ó, meio-dia, preciso ir nessa. 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Vamos lá, que rufe os tambores no 36423955 para concorrer à comida mexicana do El Patron. Você que participou ali do WhatsApp da Nova com a gente. Deixa eu ver quem que vai ser o contemplado ou a contemplada. Final do telefone é o 4394. E quem levou a comida mexicana de hoje foi a Marilene Bicheschi. Alô, Marilene Bicheschi, você ganhou, querida, a comida mexicana na manhã dessa terça-feira. Pode passar ali a partir das 19 horas no El Patron Comida Mexicana para degustar por nossa conta aí. Tá bom, Marilene? Parabéns. Ponto final na edição de hoje do programa Área VIP, agradecendo demais a sua sintonia, o seu carinho, a sua audiência, a sua paciência. No tema da vitória é o Área VIP rasgando a reta de chegada em primeiro lugar no Ibope, prometendo voltar amanhã a partir das 7 horas da manhã, se Deus quiser e nos permitir. Amanhã a gente vem com Avenida Lanches e amanhã um cardápio especial da Avenida Lanches. Eu vou sortear um lanche do cardápio especial da Avenida que vai ser de arrebentar a boca do balão amanhã. Bom. Continue ligado, chegando o Emerson Souza no Sequência Hits e mais uma grande programação da Nova. Antes tem as orações do meio-dia. Amanhã a gente se encontra às 7 horas da manhã. Parabéns, Marilene Bicheschi, a ganhadora da comida mexicana do El Patron. Se cuidem, fiquem todos com Deus. O Thiagão vai com ele. Excelente almoço, excelente tarde de terça-feira. Vocês ligados nela. Ela. Ligado em você. 40 anos no ar. 9 FM 104,5 para todo o Planalto Norte Catarinense, para todo o sul do Paraná. Empresa de comunicação da Fundação João 23. Foi bacana, foi legal, foi importante ter você na manhã dessa terça-feira. Se cuidem e até amanhã, 7 horas da manhã. Tchau. 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
3: 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Meio-dia e 2.

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1: Bom dia, meus irmãos e irmãs. Neste momento, paramos e nos colocamos na presença do Senhor, pedindo a intercessão da Mãe Querida sobre os nossos jovens, crianças e adultos. Também te agradecendo ao nosso Senhor Jesus Cristo pelo dom da vida e principalmente pelo nosso dia de hoje. Obrigado, Senhor, pelo meu trabalho, pela minha vocação, pelos meus estudos, pela minha família, pela minha comunidade e principalmente pelo seu grande amor por todos nós. Por isso, neste momento, nos colocamos em oração pedindo a intercessão da Virgem Maria. Ave Maria, cheia de graça, o Senhor é convosco. Bendita sois vós entre as mulheres, e bendito é o fruto do vosso ventre, Jesus. Santa Maria, Mãe de Deus, rogai por nós, pecadores, agora e na hora de nossa morte. Amém. Nós os pedimos, ó Deus, que o vosso Espírito nos transforme com a força dos seus dons, dando-nos um coração capaz de agradar-vos e de aceitar a vossa vontade. Por Cristo nosso Senhor. Amém. O Senhor esteja convosco, Ele está no meio de nós. Abençoe-vos Deus Todo-Poderoso, Pai, Filho e Espírito Santo. Amém.
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2: Meio-dia e 8.

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2: Opa, e aí, tudo bem, tudo certo? Terça-feira, 21 de julho, Emerson Souza de volta por aqui, trazendo para você as músicas mais tocadas do Brasil. Isso mesmo, as 100 mais tocadas você confere comigo diariamente, do meio-dia até as 14 horas. Hoje, assim como ontem, programa gravado, então você pode mandar sua mensagem, vai ficar aqui na caixa de entrada do programa, só o Emerson não vai conseguir lê-las, tá? Amanhã, quarta-feira, estarei ao vivo por aqui e vou ler todas elas, inclusive colocar os áudios no ar. 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E agora dando sequência por aqui, The Weeknd com Blinding Lights, isso mesmo. Ela que está na 75ª posição das mais tocadas, na sequência tem Maurício Eduardo, Solteira no Mundo. Aí vem Simone Mendes, Me Amo, Me Larga, para começar o nosso Sequência Hits.
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1: Meio-dia e 18.
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0: Boa tarde pra você, seja bem-vindo, seja bem-vinda. Esse é o nosso Sequência Hits. As músicas mais tocadas do Brasil tá chegando Hoje Não, com Israel e Rodolfo. Tem também Michel Teló, Aí a Roça Vê-se. Abrindo as 70 a mais, tem Jean Giovanni e Fácil Te Odiar com Bruno Marrone. E na 69ª tem Que Delícia, com Pedro Paulo e Alex. 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
1: Meio-dia e 25.
2: Sucesso, Jean Giovanni, Bruno Marrone. Vai.

0: continue ligado com a gente, hein? Não sai daí porque eu volto daqui a pouquinho trazendo mais sucesso para você aqui no Sequência Hits.
1: Meio-dia e 31.
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Mais um bloco chegando por aqui no Sequência Hits. 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Emerson, você não tá lendo as mensagens por quê? Porque o programa é gravado, tá? Amanhã eu volto ao vivo pra você a partir do meio-dia, tá bom? Fica tranquilo. Tá chegando agora Cleiton e Romário, Opa, Cadê Eu? Na 68ª posição. Aí tem Henrique Castro, com Menos é Mais, Nem Pagando. Aí teremos Lucas e Igor Flash, também Menos é Mais, com Saudade Inconveniente e participação do Pablo. Continue ligado com a gente aqui no Sequência Hits, que tá bom demais.

0: nossa sequência Hits hoje tá demais. Depois do intervalo eu volto trazendo mais pra vocês. Segura aí.
1: Meio-dia e 44.
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0: Sequência Hits, as músicas mais tocadas do Brasil, oferecimento de DVA, BYD, Mafra e Lojão da Economia. É hora de conferir a 64ª posição, Harry Styles, As You Was. Aí tem Murilo Ruf, Deixa Eu, Grace Abrams com That's So True. E pra finalizar o programa de hoje, tem Saudade Proibida com Simone Mendes.
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2: É isso aí, brother. Aumenta o volume aí. Escutar baixo, meu irmão, não tem graça não.

0: aumenta o som. Gente, obrigado pela sua companhia, tá? O nosso programa fica por aqui, a parte 1. 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Já já tem o Jotinha pra te fazer ao vivo a parte 2 do programa, tá? Fica ligadão aí. Por isso que eu não tô lendo as mensagens hoje. É gravado. Mas amanhã, quarta-feira, eu tô de volta ao meio-dia ao vivo pra você no Sequência Hits. Tchau, gente. Um abraço. Até amanhã.
1: Meio-dia e 56.
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1: Meio-dia e 59.
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1: 1:02.
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1:03, ótima tarde para você ligado com a 104,59 FM, a rádio que toca o teu som. Terça-feira, dia 21 de julho de 2026. Só isso, sou o Jota, tô chegando por aqui, vou te fazendo companhia até as 6 da tarde, até as 2 horas da tarde com mais uma edição do nosso Sequência Hits. 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E aí, como é que você tá? Tudo bem? Tudo certinho? Tudo legal com você? Espero que esteja tudo bem com você nessa tarde de terça-feira. E o pessoal pode continuar participando com a gente pelo nosso WhatsApp, o 36423955, porque na sexta-feira tem aquele sorteio, né? Almoço para duas pessoas da Churrascaria Araucária. É só colocar a palavra sequência, depois seu nome completo, mandar sua mensagem, participar aqui junto com a gente na programação da Nova, né? E como a Maria Sueli Ezer da Silva, lá de São Lourenço, abraço aí pra Maria Sueli, tá ligada com a gente, participando aqui do Sequência. O Reginaldo Leardino, abraço aí pro Reginaldo. Também o seu Antônio Borba, sempre ligado com a gente, participando das nossas promoções e da nossa programação. A Josiane de Lima também está ligada com a gente, um abraço para você, obrigado pela companhia. O Márcio Pixius, é a galera mandando mensagem aí no nosso WhatsApp, o 3642-3955. Vamos lá, dando sequência ao nosso Sequência, dando sequência ao Sequência, né? Sequência. Matheus e Cauã aqui no Som da Nova, participação da Ana Castela.

Isso aí, 104,59 FM, a rádio que toca o teu som. 1:13, Coldplay, Feels Like a Fallen Love. Também teve Felipe Araújo, Estranho de Novo. E Matheus e Cauã com a Ana Castela, Ilusão de Ótica. É o nosso Sequência Hits até as 2 horas da tarde aqui na programação da mais potente dupla na Alto Norte. Você continua participando com a gente, né? Mandando sua mensagem pelo nosso WhatsApp, o 36423955, tá valendo presente no final de semana, né? Na sexta-feira tem sempre aquele sorteio, almoço para 2 pessoas da churrascaria Araucária. Todo dia selecionado um para participar desse sorteio que acontece na sexta-feira. Vou mandar abraço aqui, né, pro pessoal ligado junto com a gente. Deixa eu ver quem tá aqui, ligada com a gente, é a Gabriela Elias, um abraço, participando aí do sorteio junto com a gente. O Márcio Sokodowski também, né, passando para desejar uma ótima e abençoada tarde para todo mundo aí, né? Tá levando a gente de carona, um abraço para você, obrigado pela sua companhia, obrigado pela sua audiência, tá bom? Marli Teodoro também está ligada com a gente. Um abraço, participando aí do sorteio, mandando mensagem aqui no nosso WhatsApp. A Sandy Kichler, um abraço para Sandy. Quem mais aqui? Tudo bem? Passando para confirmar na audiência nesta terça-feira. Abraço, coloca meu nome para o sorteio. É o Aguinaldo. Aguinaldo Cidral da Costa. Um abraço, Aguinaldo. Está aí, está participando do sorteio também, com toda certeza, né? A Roseli Denk Schellbauer também, um abraço aí pra Roseli. Também sempre ligadinha aqui com a programação da Nova, né? Valdeci de Lima, um abraço aí pro Valdeci de Lima. Daqui a pouquinho eu mando mais abraço aí pra galera ligada junto com a gente, participando aqui da programação da Nova. Agora são 1:15, intervalo, e a gente já volta.

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3: 1:17. 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

0: a Simone Mendes, daqui a pouquinho aqui na programação da Nova.
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0: 1:19.
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Legal, 1h22, segue para você o nosso Sequência Hits até as 2 horas da tarde aqui na programação da 9. E você continua participando com a gente pelo nosso WhatsApp, o 3642-3955, porque tem sorteio toda sexta-feira, né? Aquele almoço para 2 pessoas da Churrascaria Araucária. Manda sua mensagem para cá no nosso WhatsApp, colocando a palavra sequência para participar do sorteio, tá bom? Boa tarde! Oi, Jenny! Boa tarde para Jenny! Se arrumando aí para mais um dia de trabalho, né? Casca de bala. Um abraço aí para Kelly também e para o Bastião, tá bom? Boa tarde para vocês aí, obrigado pela sintonia. Quem mais aqui participando com a gente, participando do sorteio? A Marcela Peters. Mandando um grande abraço aí para todos os ouvintes e uma boa semana para nós. Você também, obrigado pela sua sintonia, tá bom? Confirmando a presença. Mais um dia participando aí do sorteio, a Mara Veiga. Valeu, Mara. Abraço pra você. Obrigado pela sua participação, tá bom? A Marli Kichler também tá ligada aí junto com a gente. Abraço pra Marli. A Marli Silva também tá aí ligadinha participando do sorteio. Tô na audiência, quero participar do sorteio. É a Roseli Burnat Carvalho. Participando com toda certeza, tá bom? 1h23, até as 2 horas da tarde, que a gente faz companhia por aqui também, a Fox KM Mobilidade Urbana. 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

0: sequência Hits, aqui na Nova. Ela, Luana Prado, resgatando um sucesso de 1985, né? Escrito nas estrelas da TT Espíndola. Também teve Simone Mendes, Erro Gostoso. É você ligado com a Nova. Participando aí com a gente pelo nosso WhatsApp, é o 36423955. Mandando sua mensagem porque tem sorteio na sexta-feira, aquele almoço para duas pessoas da churrascaria Araucária. Confirmando audiência com a gente, a Doroteia Ribeiro. Um abraço aí pra Doroteia, participando aí também do sorteio. Quem mais aqui participando com a gente? O Mário Graffi. Abraço aí pro Mário Graffi. Desejando um bom trabalho. Valeu, obrigado. Abraço pra você também, obrigado pela sintonia. Ótima tarde pra todos. É a Marlene Antunes Bubiniak. Um abraço aí pra Marlene. Valeu, participando com a gente também, né? A Cleonice Andros Cheshen participando aí, né? E querendo participar do sorteio, já tá participando, tá bom? A gente manda mensagem com a palavra sequência, já tá participando aí do sorteio. Mais uma aqui, a Andréia Chivitaik, um abraço aí. Gostaria de participar do sorteio, abraço Jota, abraço pra você também, obrigado pela sua companhia. 1h31, intervalo e a gente já volta com sequência.
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1: 1:34.
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1: 1:36.
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0: 1h39, segue pra você o nosso Sequência Hits. Com a sua participação pelo nosso WhatsApp, o 3642-3955. Deixa eu mandar mais abraços aqui pro pessoal. Muita gente participando. A Daniele Lima quer participar do sorteio, mandando um grande abraço. Tá certo, um grande abraço para você também. Quem mais aqui? Adriana Schaubauer Kojikowski. Confirmando audiência e também participando aí da promoção, né? Sexta-feira tem aquele sorteio, né? Almoço para duas pessoas da Churrascaria Araucária. Para quem participa e manda a palavra sequência aqui pro nosso sequência. A palavra sequência pro sequência, tá bom? E a gente continua aqui na sequência. Quanta sequência! É, quem tá participando com a gente aqui é a... Quem mesmo? Não colocou o nome aqui, só manda oi para mim, mas mim quem? Deixa eu ver aqui quem quer. Aleca. Tá mandando abraço pra quem? Ah, pra filha Manu. Tá certo, então. Abraço pra vocês aí. Obrigado pela sintonia. Liliane Soares também tá ligada junto com a gente. Boa tarde. Gostaria de participar do sorteio aí da Si Stoebel. Excelente semana pra você também. Obrigado pela sua companhia. Valeu, te fazendo companhia até as 2 horas da tarde por aqui. 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
0: 1h41, Sabrina Carpenter.

hoje a gente não volta.

0: Hoje não.
1: Hoje não.
0: Henrique Juliano aqui no Som da Nova. Última Saudade também teve a Sabrina Carpenter. Man 2. Vai pro intervalo, daqui a pouquinho tá de volta com a última sequência de hoje, trazendo pra você Gustavo Mioto e também o Thiaguinho. Sai daí não, fica aí ligado com a Nova.

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7: Muito bem, temperatura nesse momento aqui no Alto de Mafra, na marca dos 25 graus.
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7: 1:50.
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0: Pan e segue pra você. Até as 14h aqui no som da Nova 104,5, a mais potente dupla na Alto Norte.
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0: Mandando abraço pra galera ligada junto com a gente, né? Participando pelo nosso WhatsApp, o 36423955. Um abraço aí pra Jussara de

0: dia. Dona Esperança Martins, ô Dona Esperança, grande abraço pra você também, sempre ligada aqui com a programação da Nova, né? Manda um abraço aí pro filhão, né, o André Pires. Faz tempo que a gente não vê ele, né? Onde é que anda esse menino? Espera aparecer aí, dá um oi pra gente, tá bom, Dona Esperança? Agora são 1h55.
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0: Gustavo Mioto aqui na Nova, as mensagens estavam lá, todas elas, você que não viu.
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0: pensamentos intrusivos. Tiaguinho, Gustavo Mioto, pedido de socorro. Finalizando por aqui o nosso Sequência Hits.
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2:02. Amanhã tem mais, né? A partir da 1 da tarde, aqui no som da 104,5, o nosso Sequência Hits. Esperança respondendo aí que o nosso amigo André Pires Martins passou por aqui, foi até Porto União pegar o Neto, então tá certo. Se der, ele passa aí, então tá certo. Manda ele passar aí mesmo, dá um oi pra gente, né? Faz tempo que ele não aparece, tá bom? Manda um abraço pra ele, dona Esperança. 2:03, quem mais aqui ligada com a gente? A Rosângela Martins também. Quem mais aqui? Tá pedindo uma música, deixa eu ver aqui. Escrito nas Estrelas, já tocou, né? Tocou agora há pouquinho, Escrito nas Estrelas, nosso amigo Valtrin. Um abraço aí pro Valtrin, ligado junto com a gente. 2:03, você participando pelo nosso WhatsApp, o 3642-3955. E quem vai participar do sorteio geral na sexta-feira, valendo aquele almoço para duas pessoas, da Churrascaria Araucária, Liliane Soares. Final do telefone 21. Então foi a selecionada de hoje para participar do sorteio geral na sexta-feira, tá bom? Valendo aquele almoço da Churrascaria Araucária, Liliane Soares. Amanhã tem mais. 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
3: 2:06.
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1: 2:10.
2: 2:10.
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12h11, seja muito bem-vindo a 104,59 FM, a rádio que toca o teu som. Terça-feira, dia 21 de julho de 2026. Eu sou o Jota, te faço companhia até 6 da tarde, aqui na programação da mais potente do Planalto Norte. E aí, como é que você tá? Tudo bem? Tudo certinho? Tudo legal com você? Espero que esteja tudo bem com você nessa tarde gostosa de terça-feira. Temperatura agradável neste momento aqui no Alto de Mafra, termômetro marcando 25 graus. Segundo a meteorologia, a temperatura deve ficar mais ou menos nessa marca de 25 a 27 graus, né? Terça-feira de sol com variação de nuvens e em algumas regiões. Aqui no Planalto Norte, sol com algumas nuvens também, né? Não há previsão de chuva, pelo menos por enquanto. Ainda bem, né? 12h12. Fazendo companhia a partir de agora aqui no Som da Nova também, acessórios de CIA e Canal C.

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0: Começando o melhor da nova, tem 5 horas da tarde com Jorge e Matheus.

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0: 2:18.
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2: 2:23.
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0: 104.5 9 FM, tocando o que você gosta, BTS, Swell. Também teve Jota Quest com o Tim Maia, Sendo Farol. Mais uma edição do nosso Melhor da Nova, tem 5 horas da tarde aqui na Mais Potente Intervalo e a gente já volta.
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0: 2h35.
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0: Bem, a previsão do tempo para esta tarde é de sol com nuvens e a temperatura variando entre 15 e 27 graus. E nesse momento, aqui no Alto de Mafra, termômetro marcando 24 graus agora.
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0: 2h39 até 5 horas da tarde. 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
0: Abrindo por aqui mais uma sequência com Luan Santana.

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0: Só aí aqui na 104,5, o melhor da nova. Panda Porcelanato. Também teve Dona com Luan Santana e Léo Foguete. 2h47, ótima tarde pra você.

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4: E daqui a pouquinho tem o Tamagaço aqui no Som da Nova.
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4: Deixa eu mandar um abraço aí pro pessoal da oficina que não mandaram o nome da oficina, né? Afinal, o telefone é 81. Pedindo a música do Vino Osmar aqui, tá certo? Um abraço pra vocês aí da oficina, mas não disseram qual, né? Mas, de qualquer forma, valeu pela sintonia aqui no Som da Nova. Daqui a pouquinho tem o Tamagaço.

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3: 2h50. 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
3: 2h53.

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0: 12:55.
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0: Começando aí pra você mais uma edição do Melhor da Nova. Tá largar sua música do dia aqui no Blitz da Nova. Quem de nós dois? Também teve Sorriso Maroto, Ferrugem e Benza Deus. Perdas e Danos. 3 e 2, a gente já volta, aguenta aí. 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
0: Tá, M. Thiago, daqui a pouquinho aqui na Nova. Se

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2: 3 e 5.
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1: Nota de falecimento, a funerária São Gabriel comunica o falecimento de Francisca Lachovics Saibot, ocorrido às 6 horas da manhã de hoje, com 83 anos. Está sendo velada em sua residência no Saltinho do Canivete e seu sepultamento será amanhã, às 10 horas da manhã, para o cemitério de Saltinho do Canivete. A funerária São Gabriel comunicou o falecimento de Francisca Lachovics Saibot. A mesma era professora aposentada.
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9: 3 e 7.
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1: Segue pra você o melhor da Nova até 5 horas da tarde. 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

0: Aqui no Melhor da Nova, Bison e Camaceto, Mundão Moderno. Taeme Thiago, deserto. 3:18 para você, o Melhor da Nova, até 5 da tarde aqui na Mais Potente. 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
0: 3:20.
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3: 3:23.
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2: Muito bem, hora de informação aqui na Nova. Mesmo depois de 14 anos do seu lançamento, Gangnam Style do Psy continua fazendo história. Pra quem não lembra, essa daqui, né? Pois é, o clipe se tornou o primeiro videoclipe de um artista asiático a alcançar a marca de 6 bilhões de visualizações no YouTube. Feito confirmado em 17 de julho. Com o marco, o Psy passa a integrar um grupo restrito, seleto. Apenas 6 vídeos já cruzaram essa barreira de 6 bilhões na plataforma. Antes dele chegaram lá Shape of You do Ed Sheeran, See You Again do Charlie Puth e Wiz Khalifa, e também Despacito do Daddy Yankee e Luiz Fonsi.

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8: Mais uma edição do nosso Pílulas da Nova. Uma dose de sucesso no seu rádio. 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E 27, hoje no Pílulas da Nova tem Nayara Azevedo.

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1: 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Nayara Azevedo, aqui no Som da Nova. 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Agora são 3:33.
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1: 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Agora 3:34.
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1: E a previsão do tempo, bom, para hoje à tarde, né? De sol com variação de nuvens. Temperatura ficando em torno dos 25 graus para amanhã, né? Amanhã, portanto, tempo fica instável. Encoberto com chuva pontualmente intensa e temporais isolados em algumas regiões, especialmente na madrugada, manhã, melhorando no final do dia devido à formação de uma nova frente fria no Rio Grande do Sul. A temperatura amanhã deverá ficar entre 17 e 23 graus no estado de Santa Catarina.
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0: Até as 5 horas da tarde, quem te faz companhia por aqui até as 4, acessórios e CIA. 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
0: 3:40, menos é mais.

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9: 3h49.
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9: 3:52.
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0: Simone Mendes, daqui a pouquinho aqui na programação da Nova. Olha, atenção, a loja agropecuária da Copérdia de Mafra está com vaga em aberto para operador de secador para atuar com cereais em Mafra. Interessados devem comparecer na loja agropecuária, na Copérdia em Mafra, munido de currículo e documentos pessoais.
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E no som da nova, Matheus e Cauã, Nem Doeu. Simone Mendes, Direitos Iguais. 4 horas e 2 minutos.

0: 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Fone WhatsApp é o 47-3645-3000. 4 e 3, daqui a pouquinho tem muito mais sucesso aqui na Nova. Fica ligado aí junto com a gente, sai daí não.
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10: 4:09.
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0: Estou aí para você, mais uma edição do Melhor da Nova. Tem 5 horas da tarde aqui na 104,5, a rádio que toca o teu som. Ótima terça-feira para você, dia 21 de julho de 2026. Temperatura nesse momento aqui no Alto de Mafra, no Castelinho da Comunicação, termômetro marcando 24 graus. Sou o Jota, te faço companhia até 6 horas da tarde aqui na Nova. E é o seguinte, a partir de agora você vai participar comigo pelo nosso WhatsApp, o 36423955, porque tá valendo presente para você. Isso mesmo, hein? 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Abraço aí pro Célio, lá do Iluminura, né? E ele tá presenteando você. É só participar. Coloca a palavra Iluminura, mais o seu nome completo. Valendo no final dessa hora um X-Shedder. Isso mesmo, hein? Um X-Shedder, né? Pra você que participa aqui junto com a gente pelo nosso WhatsApp, o 36423955, colocando a palavra Iluminura.
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0: Chegando para você a música do dia, destaque aqui na programação da 104,5. No Blitz da Nova hoje tem Talagaço.

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Maico e Vinícius aqui no Som da Nova, pra sempre com você, e também Antídoto. Também teve a música do dia aqui no Blitz da Nova com o Telagaço, Quem de Nós Dois.

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1: Muito bem, temperatura nesse momento aqui no Alto de Mafra, na marca dos 24 graus.
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1: 4:21.
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1: Só aí, chegando para você mais uma dose de sucesso. 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Hoje aqui no Pílulas da Nova tem Nayara Azevedo. E você continua mandando sua mensagem para o nosso WhatsApp, o 3642-3955. Tá valendo aquele lanche do Iluminura no final dessa hora.

0: Andréa da Azevedo, aqui no Pílulas da Nova, participação da Ana Castela, palhaça. Também teve barriga de cerveja.
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0: daqui a pouquinho tem Detonautas aqui na Nova.
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3: 4:35.
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3: 4:37.
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3: 4h40.
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0: aqui no melhor da nova Detonautas, Rádio Love Nacional. Também teve Lion Pain com Rita Ora, For You. 4h47, você continua participando com a gente pelo nosso WhatsApp, o 36423955, porque tá valendo no final dessa hora o lanche do Iluminura, isso mesmo, hein? Então manda aí sua mensagem com a palavra Iluminura, mas manda certinho, tá? É Iluminura, o 36423955, daqui a pouquinho tem um sorteio no final dessa hora. 4h48.
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0: Olha, atenção, Asher Confecções está contratando 8 vagas para costureira, 4 vagas para primeiro turno e 4 vagas para horário da geral. 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
0: lindo, daqui a pouquinho aqui na Nova.

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2: 4h53.
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2: 4h55.

também aqui no Melhor da Nova. César Menotti e Fabiano, Estressada, também teve Sorriso Lindo. Amanhã, talvez, as últimas de hoje do Melhor da Nova, que volta amanhã, né? A partir das 2 horas da tarde, aqui na 104,5. Daqui a pouquinho, depois do intervalo comercial, a gente mata saudades até as 6 da tarde, com mais uma edição do nosso Clássicos da Nova. Atenção, você que participou aí pelo nosso WhatsApp, o 3642-3955. Obrigado a participação de todas, muitas mensagens, né? Mas, infelizmente, a gente tem que sortear um. E quem levou o lanche do Iluminura, um X Shader, foi o Anderson Hamilton Ubris, lá de São Lourenço, né? Então, um abraço aí pro Anderson Hamilton Ubris, lá de São Lourenço, foi, portanto, né, foi o ganhador desse lanche do Iluminura. Amanhã vai ter mais, tá certo? Fique ligado aí com a programação da 104,5, que a gente amanhã volta com mais presentes do Iluminura. E se você quer fazer o seu pedido lá, né? Manda um WhatsApp lá pro nosso amigo Célio, no 479-9988-20.

5500, anota aí o WhatsApp do Iluminura, 99988-2500. 5 e 3, já voltamos.

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1: 5:09.
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5: Muito bem, são 5:10. E aí, como é que você tá? Tudo bem? Tudo certinho? Tudo legal com você? Terça-feira, dia 21 de julho de 2026. A partir de agora, então, matamos saudades até as 6 da tarde com os clássicos da Nova. 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

0: aqui no som da Nova, clássicos da Nova pra você até 6 da tarde, Mother Talking, Jerônimos, Cadillac. Também teve 10,000 Manix com Because the Night. 5:18, intervalo e a gente já volta com os clássicos.
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0: Nota de falecimento: a funerária São Gabriel comunica o falecimento de Francisca Lachovics Saibot, ocorrido às 6 horas de hoje, com 83 anos. Está sendo velada em sua residência no Saltinho do Canivete e seu sepultamento será amanhã, às 10 horas da manhã, para o cemitério de Saltinho do Canivete. A funerária São Gabriel comunicou o falecimento de Francisca Lachovics Saibot. A mesma era professora aposentada.
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0: 5:22.
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3: 5:24.
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0: E no som da nova Fleetwood Mac, King Go Back, também teve o Creedence com Have You Ever Seen the Rain. 5h33, matando saudades até 6 da tarde com mais uma edição do nosso Clássicos que volta já.
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0: 5h36.
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3: 5:39.
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0: Clássicos da Nova e o Lobão. Essa noite não. Também teve Engenheiros do Havaí, Parabólica. Essa noite.
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0: 5h47, para você até 6 da tarde, só as melhores no Clássicos da Nova. 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
0: 5h50.
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0: Los Frequencies, daqui a pouquinho aqui na programação da Nova.
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0: 5:54.
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104.5, 9 FM, tocando o que você gosta aqui, Perry, Firework. Também teve Los Frequencies, Reality. Fechando por aqui mais uma edição do Clássicos da Nova, que volta amanhã a partir das 5 horas da tarde, aqui na 104.5, a rádio que toca o teu som.

0: aos melhores clássicos da nova. 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Obrigado pela sua companhia, estou de volta amanhã a partir das 3 horas da tarde aqui no Som da Nova. Na sequência tem as orações com o padre Reginaldo Manzotti e em seguida o nosso Circuito Sertanejo aqui na Nova FM. Um abraço para você, te encontro amanhã às 3 da tarde aqui na Mais Potente.
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3: Boa tarde, queridos filhos e filhas. Olha, ter imenso prazer de receber as suas intenções para levar para a Santa Missa. No trabalho em casa, você pode acessar www.padrereginaldomanzotti.com.br e mande para mim. Eu levarei e missas serão celebradas na sua intenção. Em nome do Pai, do Filho e do Espírito Santo. Amém. Senhor Jesus, eu acredito em tuas palavras. Sei que ela é a verdade, que me apoio a cada dia e neste entardecer. Acredito, Senhor, no que disseste. Não se perturbe o vosso coração. Crede em Deus, crede também em mim. Creio, Senhor. Mas as preocupações são muitas. Nesta tarde, trago na tua presença teu povo que luta com tanta dificuldade. Preocupações que inquietam e às vezes tiram o sentido de viver. Trago os idosos, por vezes desrespeitados e sem dignidade, para viverem os seus últimos dias. Senhor, trago a realidade da violência dentro dos lares e nas ruas. E peço, Senhor, fé, serenidade e discernimento para enfrentar todos estes problemas.

0: Creio, Senhor, creio no teu amor, creio na tua bondade e creio que estás ao meu lado a cada dia. Peço, dai-me o alimento necessário para a jornada, dai-me remédio para minha vida e minha alma. Invoco tua presença, ficai comigo, amparai-me, protegei-me e guardai-me. É imenso, Senhor, o meu anseio em querer te servir e meu desejo de acertar. Senhor, nesta tarde, peço a graça de chegar à verdadeira conversão, a ter a minha fé amadurecida e ver crescida o meu comprometimento como cristão. Senhor, nesta tarde, por intercessão de São Cristóvão, rezo por todos aqueles que no trabalho e no lazer estão na direção dos carros, invocando: ó glorioso São Cristóvão, que tiveste a graça de levar nos ombros o menino Jesus, pedimos por aqueles que estão na direção de carros, caminhoneiros, taxistas, que possam estar seguros no volante, para que estejam livres de acidente, de assalto, e possam retornar para seus lares em paz. São Cristóvão, protegei-os. São Cristóvão, guardai os viajantes e motoristas. Ave Maria, cheia de graça, o Senhor é convosco. Bendita sois vós entre as mulheres, e bendito é o fruto do vosso ventre, Jesus. Santa Maria, Mãe de Deus, rogai por nós, pecadores, agora e na hora de nossa morte. Amém. O Senhor esteja convosco, Ele está no meio de nós. Que a bênção de Deus, no entardecer deste dia, recaia sobre você e aqueles que você traz no coração. Abençoai, Senhor, a água, a roupa dos enfermos, as fotos de família. Abençoai as casas, que seja lugar de descanso e paz. Em nome do Pai, do Filho e do Espírito Santo. Amém.
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0: terça-feira, 21 de julho de 2021. O Brasil continua fora do mapa da fome, segundo o relatório divulgado hoje pelas Nações Unidas.
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2: Negociação coletiva, Gabriela Noronha.
1: 7-1.
3: O acordo impede que as empresas. Nossa
0: Santa Catarina. Vamos falar também do Julho Amarelo, mês de conscientização sobre hepatites virais.
2: Saiba mais sobre a doença, a importância do diagnóstico precoce e o tratamento oferecido pelo SUS. Essa é a
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6: Alô, meus amigos, estamos chegando com mais um painel flashback no seu rádio. Hoje, terça-feira, de muita recordação no seu rádio. Iniciamos o programa de hoje recordando música dela, sucesso no circuito da Dance Music, quando foi contratada pela gravadora de WA Records, a qual começou fazendo backing vocal para o artista Ice MC. E cantando sempre em inglês, ela seguiu, enfim, carreira solo, tornando-se um ícone da Dance Music em 1997. Se lançou o seu primeiro álbum, Fan Club, do qual faz parte o grande sucesso de Summer's Craze. Ainda lançou outros dois álbuns, The Perry, em 1998, e Rap, no ano seguinte, e ainda uma compilação de seus sucessos, The Hits, em 2000. No ano de 2002, cantando pop em italiano, lançou o sucesso Jimmy Come, no Festival de San Remo. Em 2003, lançou Perdida de novo, seu maior sucesso, o La La La. Já sabem qual artista estou falando, não? Atingiu o primeiro lugar no Top 100 de 1997 da Rádio Jovem Pan, sendo a música mais pedida pelos ouvintes desse ano. E é com esse som, no ano de 1997, que iniciamos a nossa viagem musical de hoje. Com ela, cantora pop italiana, Alexia é o nome dela, cantando essa em inglês, seu maior sucesso, o La La La. O nosso painel flashback está no ar pra você.
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2: Família e combate à fome, o Wellington Dias explicou esse percentual.
7: O Brasil continua fora do mapa da fome. Dentro do Brasil, tivemos redução na insegurança alimentar severa de 1,2% para 0,6%.

0: as atividades que já possuem autorização permanente para funcionar em feriados, como hospitais, hotéis, postos de combustíveis e outros serviços considerados essenciais. As empresas que descumprirem o acordo ficam sujeitas à fiscalização e à aplicação de multas administrativas. Reportagem Gabriela Noronha.
1: A regra se aplica exclusivamente aos feriados. O funcionamento do comércio aos domingos permanece regulamentado por lei.
2: É o mês de conscientização sobre as hepatites virais.
1: A campanha Julho Amarelo chama atenção para a prevenção, o diagnóstico precoce e o tratamento da doença, que muitas vezes evolui de forma silenciosa.
2: Confira na reportagem quais são os sinais de alerta e como o SUS atua no combate às hepatites.
1: Nepomuceno contraiu a hepatite D quando criança e a tipo B depois de adulta. A doença provocou uma cirrose hepática e há 11 anos ela passou por um transplante de fígado. Hoje, ela se

mais comum na região norte do país e a hepatite E, menos frequente em solo brasileiro, ocorre com maior facilidade na África e na Ásia. As hepatites A e E são transmitidas por ingestão de água ou alimentos contaminados, falta de saneamento básico.

0: realizando um acompanhamento desde a produção, perpassando pelo processamento, pela gestão das organizações, né, sejam elas individuais ou coletivas, até a comercialização dos produtos. Então, esse profissional é justamente a espinha dorsal para o fortalecimento dessas mulheres, né, para que elas possam, a exemplo, vislumbrar ações no âmbito da sua produção, para que elas possam gerar renda, possam ter organização na sua unidade.
1: A agricultora familiar Ilneia Barros participou de um curso de assistência técnica e extensão rural e conta como foi o acompanhamento.
2: Fiz extensão rural para que eu pudesse beneficiar os meus produtos. Através de as nutricionistas, o pessoal, que deram todo suporte para que eu viesse a ter um desempenho legal no campo e poder vender a minha mercadoria.
1: Os projetos deverão atender, no mínimo, 50% de mulheres negras, 30% de mulheres jovens e 30% de mulheres de povos e comunidades tradicionais, com prioridade para quilombolas e indígenas. Também terão preferência propostas voltadas a mulheres em situação de maior vulnerabilidade social, como vítimas de violência e responsáveis pelo cuidado de pessoas com deficiência. As entidades credenciadas na ANATER poderão apresentar propostas entre os dias 16 e 31 de julho de 2026 por meio do portal anater.org/chamada-pública. Reportagem Thaís de Araújo.
3: A garantia de que insumos essenciais cheguem a regiões remotas cortadas por rios depende das condições de navegabilidade.
4: Para evitar desabastecimento, especialmente no norte do país, o Departamento Nacional de Infraestrutura de Transportes, o DENIT, reforçou o monitoramento hidroviário.
3: O levantamento feito em tempo real permite o planejamento da navegação em tempos de cheias ou seca dos rios.
5: As condições de navegabilidade dos rios brasileiros são monitoradas de forma contínua. Elas servem para orientar o transporte hidroviário, o deslocamento de pessoas e o abastecimento de cidades com combustíveis, alimentos, medicamentos e outros insumos essenciais, especialmente na região norte. Para isso, o Departamento Nacional de Infraestrutura de Transportes, o DENIT, desenvolveu o Plano de Monitoramento Hidroviário. O levantamento considera informações como nível das águas, vazão dos rios, profundidade dos canais e outros parâmetros hidrológicos. Os dados são usados para identificar trechos com possível restrição à passagem de embarcações e para orientar o planejamento das ações de manutenção. Na região norte, o sistema acompanha essas informações em tempo real e também considera os efeitos de fenômenos climáticos, como o El Niño, que podem alterar o regime dos rios. Segundo o Ministério dos Portos e Aeroportos, as condições dos rios variam ao longo do ano por causa das chuvas e da dinâmica natural das águas. Na estiagem, o nível dos rios pode limitar a navegação em alguns trechos. Já no período de cheia, o aumento da correnteza e as mudanças no leito dos rios também podem interferir na circulação de embarcações. Com base nos dados, é possível planejar a segurança da navegação, a continuidade do transporte de passageiros e cargas e a maior confiabilidade das hidrovias brasileiras. Reportagem Edinaldo Júnior.
4: Há 36 anos, o Estatuto da Criança e do Adolescente, o ECA, transformou a proteção da infância e da juventude em uma rede integrada de ações.
3: E garantiu a implantação do Sistema de Garantia dos Direitos da Criança e do Adolescente.
4: O sistema reúne conselhos tutelares, delegacias, Ministério Público, Poder Judiciário.
3: E integra diversas áreas, como assistência social, saúde, educação, cultura e lazer, além dos canais de denúncia e fiscalização.
4: Vamos saber como funciona com o repórter Pablo Mundim.
6: O Estatuto da Criança e do Adolescente mudou a forma como o Brasil protege a infância. Com o marco legal criado em 1990, crianças e adolescentes deixaram de ser vistos apenas como pessoas que precisavam de assistência e passaram a ser reconhecidos como sujeitos de direitos. Ao longo desses 36 anos de atuação, o Estatuto estruturou uma rede de proteção composta por diferentes instituições, como explica a socióloga Enide Rocha.
7: Antes do ECA, as crianças e adolescentes não eram vistos como sujeitos de direitos. A gente naturalizava o envolvimento de crianças no trabalho doméstico. Hoje, com o ECA, eles passaram a ser vistos como pessoa em desenvolvimento. E a Constituição é muito clara, no artigo 227, quando ela coloca prioridade verdade absoluta e diz assim que o Estado, a família e a sociedade têm o dever de proteger crianças e adolescentes.
6: A proteção integral que prevê o Estatuto é feita pelo Sistema de Garantia dos Direitos da Criança e do Adolescente, que reúne conselhos tutelares, delegacias especializadas, Ministério Público, Judiciário, Assistência Social, Saúde, Educação e canais de denúncia. Fábio Meirelles, diretor de proteção da criança e do adolescente, destaca que cada órgão tem uma função específica, mas todos trabalham de forma integrada para proteger vítimas e interromper ciclos de violência.
8: A rede de proteção é um conjunto de instituições, serviços, que atuam de forma integrada para garantir os direitos de crianças e adolescentes e protegê-los de qualquer forma de violência, negligência, exploração ou violação de direitos. Então, nenhuma instituição atua sozinha. A proteção, ela vai depender da articulação entre diferentes políticas públicas.
6: Em muitos casos, o primeiro atendimento é feito pelo Conselho Tutelar. É ele quem recebe denúncias, aplica medidas de proteção e aciona os demais serviços sempre que há ameaça ou violação de direitos. O presidente do Colegiado dos Conselheiros Tutelares de Goiânia, Rondinelli Ná Barbosa, explica qual é o papel do conselho.
9: Quando essas denúncias chegam até o Conselho Tutelar, a nossa primeira preocupação é em acolher, para que nós possamos fazer o encaminhamento correto, tratar essa criança ou adolescente de forma adequada e enquadrar eles no programa ou no serviço que melhor vai assistir à demanda que ele necessita.
6: Quando há indícios de crime, entram em ação as delegacias de proteção à criança e ao adolescente. As investigações comandadas pelas unidades especializadas buscam responsabilizar os autores e garantir que as vítimas sejam acolhidas, evitando a revitimização durante o processo, como defende a delegada Valéria Martirena.
10: A gente trabalha com os casos de violência contra essa criança e adolescente, que geralmente são os crimes sexuais e crimes de maus tratos. Tem muitos policiais capacitados nas unidades circunscricionais também que podem ouvir essa criança, esse adolescente vítima de violência em depoimento especial.
6: O Estatuto da Criança e do Adolescente é um marco legal que criou uma rede de proteção com atuação integrada. Uma responsabilidade compartilhada entre o poder público e toda a sociedade para garantir que cada criança e cada adolescente cresçam com segurança, dignidade e seus direitos respeitados. E qualquer pessoa pode ajudar. Ao presenciar ou suspeitar de violência física, psicológica, sexual, casos de negligência, abandono ou exploração de crianças e adolescentes, a orientação é denunciar. O Disque 100 funciona gratuitamente todos os dias e atende casos de violação de direitos humanos. Os conselhos tutelares, delegacias especializadas e da Polícia Militar também podem ser acionadas em situações de emergência. Reportagem Pablo Mundim.
3: Atenção, estudantes e pesquisadores. Já está aberto o prazo de inscrição para uma das principais premiações científicas do país.
4: O Prêmio Jovem Cientista, neste ano, busca incentivar projetos de inovação tecnológica voltados para o desenvolvimento social e sustentável.
3: Saiba mais com Cláudio Mário Carvalho.
11: As inscrições para o Prêmio Jovem Cientista 2026 seguem abertas até 14 de agosto. O tema deste ano é o uso da inteligência artificial para reduzir desigualdades e promover o desenvolvimento sustentável. A premiação contempla 5 categorias: mestre e doutor, estudante do ensino superior, estudante do ensino médio e mérito institucional, que reconhece uma universidade e uma escola pelo destaque na participação. Podem concorrer estudantes e pesquisadores que atendam aos critérios de idade e formação previstos no regulamento. Os vencedores vão receber laptops e bolsas de pesquisa do Conselho Nacional de Desenvolvimento Científico e Tecnológico, com valores entre R$5.000 e R$40.000. As inscrições podem ser feitas pelo site jovemcientista.cnpq.br. Cláudio Mário Carvalho, para a Voz do Brasil.
4: O Ministério da Educação informou que a plataforma MEC Livros já registrou mais de 618 mil empréstimos virtuais.
3: Saiba quais as obras mais procuradas e como acessar com Raquel Mariano.
12: Segundo o Ministério da Educação, a plataforma MEC Livros reúne mais de 1 milhão de usuários e acumula 384 mil horas de leitura. São Paulo lidera o número de cadastros, seguido por Rio de Janeiro, Minas Gerais, Bahia e Ceará. O catálogo reúne cerca de 25 mil obras e permite leitura imediata pela internet. Nos últimos 30 dias, entre os 4 títulos mais emprestados, 2 são de brasileiros. O primeiro lugar foi Torturado, escrito pelo baiano Itamar Vieira Júnior. O romance narra a história de duas irmãs, Bibiana e Belonísia, que, marcadas por um acidente de infância, desenvolvem uma relação profunda de dependência. A obra ainda trata da escravidão contemporânea. E em quarto lugar está A Cabeça do Santo, de Socorro Acioli, publicado em 2014, que mistura realismo mágico e cultura nordestina. A história acompanha Samuel. Ele descobre que consegue ouvir as preces secretas das mulheres para Santo Antônio ao se abrigar dentro da cabeça oca e gigantesca de uma estátua inacabada do santo. Os outros livros mais emprestados estão em segundo lugar: Noites Brancas, do russo Dostoiévski, que explora a solidão, o amor não correspondido e a ilusão. Já em terceiro lugar está A Vegetariana, de Han Kang, escritora sul-coreana, vencedora do Prêmio Nobel da Literatura. O livro conta a história de uma mulher comum que, após ter um pesadelo violento, decide parar radicalmente de consumir e cozinhar carne. Os acessos ao MEC Livros são feitos pela versão para internet e por aplicativo para dispositivos móveis. A versão web concentra 52% do tempo de uso. Mais informações em meclivros.mec.gov.br. Raquel Mariano, para a Voz do Brasil.
4: E essas foram as notícias do Governo Federal.
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3: Fique agora com as notícias do Poder Judiciário do Congresso Nacional. Boa noite.
4: Boa noite para você e até amanhã.
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15: Em Angola, presidente do STF e do CNJ defende independência do judiciário.
16: Painel Justiça em Números reúne dados do Poder Judiciário brasileiro e pode ser acessado por todos os cidadãos.
15: Estão abertas as inscrições para a 16ª semana da execução trabalhista.
16: Boa noite, eu sou Marcela Luiz.
15: Eu sou Walter Lima.
16: Presidente do Supremo Tribunal Federal e do Conselho Nacional de Justiça, ministro Edson Fachin, defende independência do judiciário e o diálogo entre os poderes de países democráticos.
15: A fala ocorreu em uma aula magna em Luanda, capital de Angola, na África. Judite Aragão.
17: Fachin disse que essa independência existe para proteger o cidadão. Isso porque o juiz tem que decidir com imparcialidade e sem ceder a pressões políticas, econômicas ou sociais.
18: A independência judicial não pertence ao juiz, pertence ao cidadão. Não existe para proteger magistradas e magistrados. Existe para proteger quem será julgado por eles.
17: O presidente do STF e do CNJ, Edson Fachin, também deixou claro que a democracia constitucional exige diálogo constante entre os poderes.
16: O relatório Justiça em Números 2026, principal publicação estatística do Poder Judiciário brasileiro, é feito a partir do DataJud, que é a Base Nacional de Dados da Justiça.
15: Além do relatório anual, o painel Justiça em Números também é feito com dados do DataJud. Marcelo Della Libera.
19: O painel Justiça em Números é disponibilizado pelo Conselho Nacional de Justiça de forma online. Ele apresenta os indicadores do relatório. relatório Justiça em Números e é atualizado mensalmente. A ferramenta disponibiliza painéis de temas como direito à saúde, violência contra a mulher, crime organizado e sobre a gestão processual dos tribunais. A pesquisadora Isabelle Mota, do Departamento de Pesquisas Judiciárias, destaca um dado histórico sobre o trabalho do Poder Judiciário em 2025.
20: Mesmo recebendo o maior número de novos processos desde o início da série histórica em 2009, conseguimos reduzir o estoque do número de processos pendentes. E 2026 já aponta um novo recorde. Até o momento, nosso painel registra mais de 17 milhões de novos processos, acima dos 16 milhões registrados no mesmo período do ano passado.
19: Esse dado está disponível no painel e pode ser acessado em justiça-em-números.cnj.jus.br.
16: Partidos, coligações e federações já podem realizar as convenções partidárias.
21: As convenções vão até 5 de agosto. Estevão Furtado.
22: O período das convenções partidárias começou ontem, 20 de julho. A data também marcou o início do prazo para exercício do direito de resposta contra ofensas, com prazos de 24 a 72 horas, conforme o veículo de comunicação.
16: Estão abertas as inscrições para a 16ª semana da execução trabalhista.
21: Pessoas e empresas com processos em fase de execução podem inscrever ações na campanha. Larissa Batista.
23: Com o slogan Seu Direito por Inteiro, a iniciativa marcada para o período de 14 a 18 de setembro em todo o país é um esforço concentrado para localizar bens de devedores, incentivar acordos e dar mais celeridade ao pagamento dos créditos trabalhistas. Para outras informações sobre a 16ª Semana Nacional da Execução Trabalhista, acesse csjt.jus.br.
16: STJ suspende liminar que havia determinado paralisação da construção da ponte do Abial, no município amazonense de Tefé.
21: Com a decisão, foi autorizada a imediata retomada da obra. Fátima Uchoa.
24: Ao conceder liminar em ação popular para paralisar a construção, o TRF1 entendeu haver indícios de irregularidades na licitação para a contratação da empresa responsável pela obra. Contudo, ao atender pedido do município de Tefé, o vice-presidente do STJ, ministro Luiz Felipe Salomão, no exercício da presidência, destacou que a construção da ponte do Abial busca assegurar a prestação regular de serviços públicos essenciais aos mais de 15 mil moradores da região. E é evidente o risco na demora, porque a obra depende da estiagem dos rios amazônicos para a execução.
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16: Uma boa noite.
21: E até amanhã.
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1: Eu sou Humberto Pinheiro e estes são os destaques de hoje do Jornal do Senado, que começa agora. Plano de educação, licença paternidade e segurança marcam o semestre no Senado. Senado vai discutir tratamento para pacientes com doenças raras. Proposta que estabelece regras para profissionais da saúde estética será discutida no Senado. Boa noite. A Comissão de Segurança Pública aprovou neste primeiro semestre uma série de projetos de lei que aumenta as penas para vários tipos de crimes, como roubo de câmeras de vigilância, combustíveis e de celulares, e para o uso de menores de idade para a prática de delitos. A comissão também votou propostas que reduzem benefícios para condenados por crimes violentos e aumentam o tempo de internação de menores infratores. Repórter Bruno Lourenço.
2: A Comissão de Segurança Pública aprovou o aumento das penas para crimes de furto, roubo e receptação de câmeras de vigilância e sistemas de monitoramento eletrônico. Outro projeto votado no semestre tipifica e endurece as penas para os crimes de furto e roubo de petróleo, combustíveis e derivados. Numa tentativa de conter as perfurações clandestinas e o avanço de facções criminosas sobre o mercado de distribuição, o colegiado aprovou ainda a proposta que prevê punição maior para furto de celular para a prática de fraudes e outra que dobra a pena para o furto de aparelhos celulares e aumenta a penalidade para o roubo, que é a subtração do telefone com o emprego de violência. Dois projetos relacionados a menores de idade passaram pela CSP. Um deles acrescenta nova agravante genérica ao Código Penal para punir adultos que utilizam crianças ou adolescentes para cometer crimes. Outro admite até 10 anos de internação para adolescentes infratores, como defendeu o senador Fabiano Contarato, do PT do Espírito Santo.
3: Eu não acho razoável você explicar para uma mãe que teve a filha vítima de estupro, para um rapaz de 17 anos, que após estuprar, matou e ocultou o cadáver, ele vai ficar internado até 3 anos.
2: A Comissão de Segurança Pública também aprovou no semestre iniciativas que proíbem a concessão de liberdade provisória a réus acusados de crimes que resultem em morte dolosa, ou seja, cometidos com intenção, e de liberdade provisória ou medidas cautelares alternativas a presos em flagrante por crimes hediondos ou equiparados. O relator, senador Wilder Moraes, do PL de Goiás, diz que a impunidade e a soltura reiterada de criminosos perigosos alimentam os índices de violência.
4: Indivíduos que pratiquem delitos de tal natureza não devem ser agraciados com liberdade provisória. Criminosos que praticam crimes hediondos devem permanecer presos.
2: A Comissão de Segurança Pública ainda aprovou o projeto de lei que põe fim à soltura automática de presos caso a justiça atrase a revisão periódica da prisão preventiva.
1: O acesso a diagnóstico, medicamentos e tratamentos para pessoas com doenças raras estará em debate na Comissão de Direitos Humanos do Senado. A audiência pública vai reunir especialistas, representantes de pacientes e autoridades para discutir os desafios enfrentados por essa população. Um dos principais temas será a situação do Elevides, medicamento indicado para pacientes com distrofia muscular de Duchenne. A reportagem é de Patrícia Oliveira.
5: O debate sobre o acesso a terapias avançadas para doenças raras também vai tratar da situação regulatória do medicamento Elevides, usado no tratamento da distrofia muscular de Duchenne, uma doença que provoca perda progressiva da força muscular. A comercialização do remédio foi suspensa temporariamente devido a efeitos colaterais graves. A audiência deve reunir representantes da Anvisa, do Ministério da Saúde, da indústria farmacêutica, especialistas e familiares de pacientes. Para o senador Hermes Klan, do PL de Santa Catarina, a rapidez no acesso ao tratamento é fundamental para quem convive com a doença.
6: E é muito grave, é doído, a gente sente muito. Então, é para ontem, essa gente não pode esperar.
5: Devem ser discutidas também as políticas públicas voltadas a pessoas com doenças raras. A data da audiência ainda será definida.
1: O Senado deve analisar um projeto que define quais profissionais estão habilitados a atuar na área da saúde estética. A proposta busca estabelecer regras mais claras para o setor e evitar insegurança jurídica. A intenção é dar mais segurança tanto aos profissionais que prestam esses serviços quanto aos consumidores que buscam procedimentos estéticos. As informações com o repórter Douglas Castilho.
7: O texto limita a atuação profissional no setor àqueles que detêm formação superior específica, como biólogos, biomédicos, enfermeiros, farmacêuticos, fonoaudiólogos ou fisioterapeutas. A medida, porém, não modifica as atividades que, por legislação específica, sejam reservadas aos formados em medicina ou odontologia. O autor do projeto, o senador Isalci Lucas, do PL do Distrito Federal, explicou o que muda caso a proposta seja aprovada.
8: O que é competência de um médico, odontólogo, é só eles. Esses demais profissionais só podem fazer aquilo que é ligado à atividade deles. Então, a gente garante, inclusive na lei, que haja fiscalização dos conselhos regionais, tenham realmente registro do conselho de todas as atividades, para poder ter legitimidade para atuar no mercado. Mas cada um dentro do seu quadradinho, vamos dizer.
7: Segundo a Sociedade Brasileira de cirurgia plástica, mais de 1.500.000 procedimentos estéticos são realizados por ano no Brasil. Na justificativa do projeto, o autor afirma que a segurança jurídica trazida pela proposta, que ainda aguarda distribuição para a comissão responsável, deve impulsionar ainda mais o crescimento do setor.
1: A senadora Damaris Alves, do Republicanos do Distrito Federal, apresentou um balanço das atividades da Comissão de Direitos Humanos no primeiro semestre de 2026. Como presidente da comissão, Damaris ressaltou que o colegiado manteve uma agenda voltada à análise de projetos de lei, ao recebimento de denúncias de violações de direitos humanos e à realização de audiências públicas. Segundo a parlamentar, os trabalhos resultaram na aprovação de propostas relacionadas à proteção das mulheres, da juventude e ao enfrentamento da violência.
9: A nossa comissão no Senado virou uma central de recebimento de denúncias de violações de direitos humanos. E toda denúncia, toda demanda que chega gera um processo interno dentro da comissão. Às vezes uma denúncia tem 6, 7 encaminhamentos. Então nós estamos dando resposta para o povo lá na ponta.
1: O plenário do Senado encerrou o primeiro semestre legislativo com a votação de propostas nas áreas de educação, direitos sociais e segurança pública. Entre os destaques estão o novo Plano Nacional de Educação, a ampliação da licença paternidade e o endurecimento de penas para diversos crimes. As matérias aprovadas buscam modernizar políticas públicas, ampliar direitos e reforçar o combate à criminalidade. Algumas propostas já seguiram para análise da Câmara dos Deputados, enquanto outras aguardam sanção presidencial. Os detalhes com o repórter Pedro Pincer.
10: O primeiro semestre de 2026 foi marcado por uma intensa agenda legislativa no Senado, com a aprovação de projetos importantes para o país. Na educação, o principal destaque foi o novo Plano Nacional de Educação, que define as diretrizes para as políticas públicas do setor até 2036. Entre as prioridades estão a ampliação do acesso à escola, a melhoria da qualidade do ensino e a redução das desigualdades. A senadora Tereza Leitão, do PT de Pernambuco, destacou o foco na qualidade.
11: Do ponto de vista dos objetivos gerais do PNE, é afirmativo em relação ao direito à educação, da educação básica à pós-graduação, estabelecendo a qualidade como foco, tal como demarcando desafios atinentes à redução de desigualdades, à erradicação do analfabetismo, à valorização profissional, com um modelo de financiamento que faça o plano vivo e não apenas uma carta de intenções.
10: Entrada no mercado de trabalho, conciliação entre família e emprego, autonomia econômica de mulheres e proteção de trabalhadores vulneráveis também foram temas discutidos no Senado no primeiro semestre deste ano. Parte dessas propostas já foi transformada em lei. Uma delas é a ampliação da licença paternidade, tema debatido há quase 20 anos no Congresso Nacional. Entre as contribuições do Senado na segurança pública no primeiro semestre de 2026, está uma ampla reformulação da lei penal brasileira com o objetivo de frear crimes patrimoniais e fraudes eletrônicas. Entre as principais mudanças, a pena máxima para furto simples passou de 4 para 6 anos. O furto de celular passou a ter tipificação qualificada e a pena mínima mínima para roubo com resultado de lesão corporal grave subiu para 10 anos.
1: Com trabalhos técnicos de João Lira, o Jornal do Senado fica por aqui. Acompanhe agora as notícias da Câmara dos Deputados. Boa noite e até amanhã.
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13: Câmara aprova que agressor pague pelo tratamento de saúde da vítima.
14: Deputados proíbem o uso da substância bisfenol A em produtos infantis.
13: Política de apoio ao transporte rodoviário profissional avança na casa.
14: Boa noite. A Câmara começou a analisar a proposta que cria a política de apoio ao transporte rodoviário profissional. O texto foi aprovado pela CCJ e agora será debatido por uma comissão especial. A reportagem é de Paula Bittar.
15: A Comissão de Constituição e Justiça da Câmara aprovou uma proposta de emenda à Constituição que cria a Política Nacional de Apoio à Atividade de Transporte Rodoviário Profissional. A política tem o objetivo de assegurar infraestrutura mínima para o cumprimento das normas de segurança viária e trabalhista aplicáveis aos motoristas do transporte de cargas e de passageiros. O texto considera infraestrutura mínima a existência em intervalos regulares de locais de repouso e descanso dotados de condições adequadas de segurança e higiene. A proposta prevê que a Política Nacional de Apoio à Atividade de Transporte Rodoviário Profissional seja criada pela União em articulação com estados, Distrito Federal, municípios e setor privado. O texto estabelece que o motorista em atividade de transporte rodoviário profissional não poderá ser penalizado por descumprir os intervalos de descansos se for reconhecida pelo poder público a falta de infraestrutura adequada no percurso. Além disso, enquanto não houver pontos de parada e descanso suficientes nas rodovias, os motoristas em viagens longas poderão fracionar o descanso diário. Hoje, a Lei do Caminhoneiro já prevê 11 horas de descanso por dia, das quais 8 seguidas. A PEC mantém essa regra e cria uma exceção. Em viagens longas, ou seja, com duração superior a 24 horas, o descanso poderá ser fracionado enquanto as rodovias não tiverem pontos de parada suficientes. No debate do tema na CCJ, o deputado Rodrigo de Castro, do União de Minas Gerais, destacou o benefício para os motoristas.
16: É uma medida que realmente beneficia aí motoristas profissionais do Brasil todo, que merecem melhores condições de trabalho, e o que essa Comissão de Constituição e Justiça, o que a Câmara dos Deputados proporciona a eles nesse momento é isso, a busca de melhores condições de trabalho, portanto também maior segurança, maior conforto para eles e maior segurança para todos os brasileiros.
15: A proposta que cria a Política Nacional de Apoio à Atividade de Transporte Rodoviário Profissional ainda precisa ser aprovada por uma comissão especial e pelo plenário da Câmara em 2 turnos de votação. Da Rádio Câmara de Brasília, Paula Bittar.
12: Transportes.
13: Charles Fernandes, do PSD da Bahia, pede agilidade nas obras de pavimentação da BR-030 no trecho entre Cocos e Mambaí, município de Goiás. Na opinião do deputado, a obra é fundamental para reduzir os custos do frete e impulsionar o escoamento da produção agrícola regional.
17: São centenas e centenas de produtores que estão ali produzindo sem ter as condições ideais de levar os seus produtos para os portos ou para os grandes centros, devido à dificuldade do frete. O que nós queremos agora é que esse segundo trecho seja concluído o mais rápido possível, para que possamos ver naquela parte da Bahia nascer uma nova Matopiba.
14: Charles Fernandes acrescenta que a conclusão da BR-030 vai encurtar em quase 200 quilômetros o trajeto entre o centro do Brasil e o litoral baiano. Para ele, o novo corredor asfáltico vai gerar turismo, desenvolvimento e integração para os estados da Bahia e de Goiás.
12: Saúde.
13: A proibição de BPA em produtos infantis foi aprovada na Comissão de Constituição e Justiça e já pode virar lei. Saiba mais sobre o assunto na reportagem de Sofia Peçanha.
15: A Comissão de Constituição e Justiça aprovou o projeto que proíbe a comercialização e a oferta gratuita de mamadeiras, bicos e chupetas que contenham a substância bisfenol A em sua composição. O texto já foi aprovado pelo Senado e altera a lei que trata da regulamentação de produtos destinados a lactantes e crianças de primeira infância. O bisfenol A, conhecido como BPA, é um composto químico utilizado na fabricação de plásticos resistentes, comuns em recipientes e utensílios do dia a dia. Em contato com alimentos e bebidas muito quentes, esses produtos podem liberar o BPA, que é cancerígeno, trazendo possíveis riscos à saúde, especialmente de bebês e crianças pequenas. O relator nas comissões de Saúde e de Constituição e Justiça, o deputado Diego Garcia, do Paraná, destacou que o projeto adota uma medida preventiva de proteção à saúde infantil, especialmente diante da vulnerabilidade de bebês e crianças pequenas à exposição a substâncias químicas.
18: O objetivo desse projeto é proteger principalmente os bebês e as crianças pequenas de substâncias que possam representar riscos à saúde. Ela reforça uma postura preventiva, especialmente em produtos utilizados diretamente na alimentação e no desenvolvimento infantil. É uma medida de cuidado com a primeira infância e de segurança para as famílias brasileiras.
15: Durante a discussão, o relator também ressaltou que a proposta acompanha normas sanitárias já adotadas pela Agência Nacional de Vigilância Sanitária, Anvisa, e por órgãos reguladores em outros países, que vem estabelecendo limites ou restrições ao uso do bisfenol A em produtos infantis.
18: O projeto ajuda a fortalecer regras sanitárias e incentiva a indústria a investir em materiais cada vez mais seguros. Por isso, vários órgãos reguladores passaram a discutir limites e restrições para o uso dessa substância em produtos infantis. Então, esse projeto, ele fortalece essa proteção e dá mais segurança jurídica e sanitária para a população.
15: Durante a votação, as comissões rejeitaram outras 6 propostas analisadas em conjunto, que previam restrições mais amplas ao uso do BPA e de outras substâncias químicas. A avaliação foi de que regras mais detalhadas sobre fiscalização e regulamentação devem ser definidas pelo Poder Executivo, por meio de órgãos técnicos como a Anvisa. Dessa forma, como a Câmara aprovou o texto do Senado sem mudanças, a proposta poderá seguir diretamente para a sanção presidencial. Da Rádio Câmara de Brasília, Sofia Peçanha.
12: Segurança Pública.
14: Flávia Moraes, do MDB Goiano, alerta para o aumento dos casos de feminicídio no Brasil. Ela defende a aprovação de proposta que cria o Sistema Nacional de Enfrentamento da Violência contra Meninas e Mulheres, com destinação de até 5 bilhões de reais para políticas públicas.
19: Apesar de nós termos no Brasil uma das leis mais completas do mundo no enfrentamento à violência contra a mulher, inclusive com a tipificação do feminicídio, é assustador o quanto os números têm aumentado. Nesse ano de 2026, no primeiro semestre, é um número recorde de mulheres mortas no nosso país. É um fenômeno que nós precisamos entender. E aqui, enquanto parlamentar, acompanhando os trabalhos da Coordenação das Mulheres, da Procuradoria da Mulher, nós estamos aí trabalhando um pacto envolvendo vários poderes, um pacto de combate ao feminicídio e também apresentando leis, apresentação conjunta de uma norma que vai garantir mais 5 bilhões de investimentos no enfrentamento à violência contra a mulher e ao feminicídio.
13: Flávia Moraes ressalta que as procuradorias da mulher das casas legislativas fortalecem a rede de apoio, proteção e acolhimento às vítimas de ameaças e violência. Ela cita a criação dessa instância de atuação na Assembleia do Estado de Goiás como passo importante para o combate ao feminicídio.
12: Justiça.
14: A Câmara determinou que o agressor pague pelo tratamento de saúde da vítima e agora o projeto está sendo analisado pelos senadores. A repórter Maria Neves tem os detalhes de como a cobrança será feita.
20: A Comissão de Constituição e Justiça da Câmara dos Deputados aprovou o projeto que obriga o agressor a pagar os tratamentos de saúde, inclusive mental, da mulher vítima de violência doméstica. O pagamento de tratamentos de saúde se estende também aos filhos do casal. Pelo texto aprovado, o juiz poderá inserir os custos com médicos, psicólogos e assistentes sociais no valor da pensão alimentícia devida à vítima pelo agressor. A deputada Laura Carneiro, do PSD do Rio de Janeiro, autora do projeto, lembra que hoje, normalmente, as vítimas de violência são acolhidas pelo Sistema Único de Saúde e pelo Sistema de Assistência Social com recursos públicos, o que ela considera injusto.
0: Hoje, quando uma mulher sofre violência doméstica, o Estado oferece atendimento de saúde e suporte psicológico. Isso é um direito claro. No entanto, meu projeto estabelece uma regra de justiça. Quem deve pagar por esse tratamento? É o agressor. O agressor passará a ter obrigação legal de ressarcir todos os custos do SUS e do sistema de assistência social. Não é justo que a sociedade inteira pague a conta de uma violência cometida por um indivíduo.
20: A redação aprovada foi proposta pela relatora na Comissão de Defesa dos Direitos da Mulher, deputada Sâmia Bonfim, do PSOL de São Paulo. No texto original, Laura Carneiro sugere a criação de uma pensão mensal para pagamento dos custos médicos da vítima de violência depois da conclusão do processo judicial. Essa obrigação não seria necessariamente considerada pensão alimentícia. O projeto inicial também prevê a prisão do agressor que não pagar a pensão devida para tratar as consequências da ofensa. Sâmia Bonfim, no entanto, lembra que a prisão por dívida é proibida no Brasil por meio da Convenção Americana de Direitos Humanos, incorporada à legislação brasileira com status constitucional. A única exceção a essa regra é a pensão alimentícia, que pode acarretar prisão do devedor inadimplente. Da Rádio Câmara de Brasília, Maria Neves.
21: Desenvolvimento Regional.
13: A Câmara aprovou o projeto de Ayrton Faleiro, do PT do Pará, que inclui como beneficiários de recursos de fundos constitucionais de incentivo regional os empreendimentos de economia criativa. Ele explica que o objetivo é estimular a produção sustentável e apoiar iniciativas ligadas à cultura e ao turismo.
22: Os fundos constitucionais, eles foram aprovados aqui no Congresso para corrigir primeiras desigualdades regionais entre Norte, Nordeste, Centro-Oeste, com o resto do Brasil, mas também para corrigir as desigualdades sociais. E com essa aprovação virando lei, nós vamos ter então a oportunidade de famílias, associações e cooperativas buscar um financiamento e desenvolver essa sociobioeconomia que vai impulsionar o que nós podemos chamar dessa economia limpa e saudável.
14: Segundo Ayrton Faleiro, os fundos constitucionais têm como público prioritário as populações regionais, a exemplo das comunidades amazônicas. O deputado acredita que a nova legislação abre caminhos para conciliar o desenvolvimento econômico com a preservação ambiental.
13: Comissões. A Comissão de Constituição e Justiça da Câmara concluiu no primeiro semestre uma série de votações, entre elas a redução da maioridade penal e o fim da escala 6-1.
14: A repórter Paula Bittar acompanhou o balanço das votações na comissão nesta primeira etapa do ano e tem os detalhes.
23: Fim da escala 6-1, redução da maioridade penal e mudança nas regras para a cobrança do IPVA estão entre as propostas aprovadas pela Comissão de Constituição e Justiça neste primeiro semestre de 2026. No último dia de votações no primeiro semestre, o presidente da comissão, deputado Leur Lomanto Júnior, do União da Bahia, apresentou um balanço dos trabalhos do colegiado. De acordo com os dados apresentados pelo presidente, a comissão aprovou neste semestre 1.089 proposições legislativas e ouviu em audiência pública 19 convidados entre especialistas, representantes de instituições públicas e da sociedade civil. O parlamentar ressaltou a aprovação de propostas de grande repercussão popular, como as propostas de emenda à Constituição que acabam com a escala de 6 dias de trabalho por 1 de descanso e a proposta que reduz a maioridade penal dos atuais 18 para 16 anos de idade. Leur Lomanto Júnior também também citou a aprovação de medidas relacionadas à segurança pública, como a proposta que inclui as guardas ou polícias municipais e os agentes de trânsito entre os órgãos que compõem a segurança pública no país, e ao sistema tributário, como a que altera os critérios de cobrança do IPVA.
2: Chegamos ao encerramento deste primeiro semestre legislativo com a certeza de que a Comissão de Constituição e Justiça e de Cidadania cumpriu, mais uma vez, o seu papel como a principal instância de controle da constitucionalidade, da juridicidade e da técnica legislativa da Câmara dos Deputados.
23: Outras propostas aprovadas pela CCJ neste semestre e citadas por Leur Lomanto Júnior foram a que proíbe a discriminação contra pessoas com transtorno do espectro autista, a que regulamenta o exercício da profissão de conservador, restaurador de bens culturais e a que torna obrigatória a presença de um profissional de educação física em entidades formadoras de atletas e escolinhas de esportes. Da Rádio Câmara de Brasília, Paula Bittar.
3: Trabalho.
13: Reginaldo Lopes, do PT de Minas Gerais, autor da proposta que reduz a jornada de trabalho para 40 horas semanais, sem redução de salários, reforça a importância do fim da escala 6x1 e reitera que o Brasil já está preparado para esta nova realidade.
4: Nada justifica não terminar com essa escala. Ou seja, a economia brasileira, o país, estão preparados para o fim dessa escala. Nós queremos uma escala mais humanizada. Essa emenda constitucional é a maior reforma para 37,8 milhões de trabalhadores e trabalhadoras que vão ganhar mais um dia de descanso semanal remunerado, serão 2 dias de descanso semanal remunerados, além da redução da jornada de 44 horas para 40 horas. Uma grande entrega que eu tenho alegria de ser o autor dessa proposição legislativa para garantir qualidade de vida para os brasileiros e brasileiras.
14: Reginaldo Lopes explica que o texto prevê regras especiais para setores como saúde, segurança e transporte e medidas de apoio para microempresas manterem os níveis de emprego. Mas antes de mudar o texto constitucional, a proposta ainda precisa ser aprovada pelo Senado.
3: Meio Ambiente.
13: Comissão aprova projeto que reforça a redução das emissões poluentes do programa Mover. A repórter Júlia Lopes nos conta qual o ponto da proposta.
21: A Comissão de Ciência, Tecnologia e Inovação da Câmara aprovou uma proposta que inclui entre as diretrizes do programa Mover a redução das emissões de gases poluentes em veículos automotores. O programa Mobilidade Verde e Inovação, conhecido como Mover, foi sancionado pelo presidente Lula em 2024 e é voltado para apoiar a descarbonização dos veículos brasileiros, o desenvolvimento tecnológico de baixo carbono e ampliar a competitividade da indústria brasileira. Para o relator do projeto, deputado Davi Soares, do Podemos de São Paulo, a medida contribui para a redução de gases poluentes e se alinha com outros projetos do governo, como o programa Melhor Ar, do Ministério dos Transportes.
24: Entendemos que a alteração pretendida pelo projeto número 157/2025 é relevante na medida em que alinha as diretrizes do programa Mover às de outros programas do governo, colaborando de forma importante para a preservação e a qualidade do ar, com inquestionáveis benefícios para a saúde da população, particularmente aquela que vive em centros urbanos.
21: Os autores do projeto, a deputada Adriana Ventura e o deputado Ricardo Salles, ambos do Novo de São Paulo, destacam que a transição para biocombustíveis já prevista no programa Mover não elimina totalmente os problemas relacionados às emissões. Eles lembram que os veículos movidos a etanol ou biodiesel continuam emitindo poluentes prejudiciais, como o monóxido de carbono. A proposta, que inclui a redução das emissões poluentes de veículos entre as diretrizes do programa Mover, deve seguir agora para análise na Comissão de Meio Ambiente. Da Rádio Câmara de Brasília, Júlia Lopes.
3: Consumidor.
14: Projeto em análise na Câmara estabelece que uma parte dos ingressos para jogos de futebol, shows e eventos culturais seja vendida em guichês físicos. Ao defender a proposta, Dr. Luiz Ovando, do PP de Mato Grosso do Sul, observa que a medida garante o acesso de pessoas que enfrentam dificuldades com plataformas digitais.
25: Normalmente, os ingressos, principalmente partida de futebol, eles são disponibilizados na rede de internet. E, de uma maneira geral, as pessoas que não são hábeis no manejo da tecnologia, elas têm dificuldade de ter acesso a esses ingressos. Então, esse projeto, ele visa deixar em aberto uma certa quantidade, uma certa porcentagem de ingressos para que as pessoas possam se dirigir ao guichê e comprar esses ingressos. Mecanismo de combate à compra automatizada em larga escala é uma prática que prejudica o consumidor comum.
5: De acordo com o Dr. Luiz Ovando, a iniciativa está respaldada no Código de Defesa do Consumidor e visa combater a ação abusiva de cambistas no ambiente virtual. Ele reforça que a medida traz mais transparência ao mercado de entretenimento e inclusão social.
14: Termina agora o Jornal Câmara dos Deputados, produzido pela Rádio Câmara, com trabalhos técnicos de Everson Urani e apresentação de José Carlos Andrade e Luciana Vieira. Uma boa noite para você.
5: Uma ótima noite. A Voz do Brasil volta amanhã.

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0: 8 e 1.

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2: Alô, meus amigos, estamos chegando com mais um Painel Flashback no seu rádio. Hoje, terça-feira, de muita recordação no seu rádio. E iniciamos o programa de hoje recordando música dela, sucesso no circuito da Dance Music, quando foi contratada pela gravadora de WA Records, na qual começou fazendo backing vocal para o artista Ice MC. E cantando sempre em inglês, ela seguiu, enfim, carreira solo, tornando-se um ícone da Dance Music. Em 1997, lançou o seu primeiro álbum, Fan Club, do qual faz parte o grande sucesso The Summer is Crazy. Ainda lançou outros dois álbuns, The Perry, em 1998, e Rap, no ano seguinte, e ainda uma compilação de seus sucessos, The Hits, em 2000. No ano de 2002, cantando pop em italiano, lançou o sucesso Jimmy Come, no Festival de San Remo. Em 2003, lançou Perdire di No, seu maior sucesso, Lá, já sabem qual artista eu estou falando, não? Atingiu o primeiro lugar no Top 100 de 1997 da Rádio Jovem Pan, sendo a música mais pedida pelos ouvintes desse ano. E é com esse som do ano de 1997 que iniciamos a nossa viagem musical de hoje. Com ela, cantora pop italiana, Alexia é o nome dela, cantando essa em inglês, seu maior sucesso, Lá. O nosso Painel Flashback está no ar, pra você!
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1: O nosso programa volta daqui a pouquinho com muito mais saudade. Fique ligado, o melhor dos anos 60, 70, 80, 90, 2000 é aqui com Dani Alessandri, no maior programa de flashback do Brasil. Eu volto rapidinho.
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4: 8:16.
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1: De volta na nossa viagem musical ao passado e agora evidenciando os anos 80, os inesquecíveis, os anos de ouro, os anos 80. E abrindo a segunda sequência de hoje, vamos viajar no ano de 1986 com a banda de rock australiana Crowded House. Don't Dream It's Over. No nosso painel flashback, é só saudade.
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2: Mais uma pra você matar saudades aqui no nosso programa. Fique ligadinho porque eu já volto com muito mais. O programa tá só começando. Daqui a pouquinho tem mais Painel Flashback.
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1: Vai estrear nos cinemas no dia 1º de outubro o novo trabalho de Tom Cruise, Diga. No longa, ele interpretará Alejandro Iñárritu. Segundo Tom, esse projeto é algo diferente de tudo que ele já fez. Eu nunca tive algo que me desafiasse dessa forma. E o Alejandro também nunca teve, desde quando começamos. Na história, o protagonista assume a missão de provar que é o salvador da humanidade e impedir que o desastre ecológico que ele mesmo causou acabe com tudo.
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3: Oito e trinta.
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2: Oba, de volta com mais Painel Flashback, agora os anos 90. De volta no nosso programa, vamos evidenciar o ano de 1997. Música com a banda Duran Duran, Out of My Mind. No nosso painel, só recordação, só saudade.
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1: O nosso programa volta daqui a pouquinho com muito mais. Fique ligadinho, hein?
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3: 8:43.
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1: Opa, de volta com a nossa saideira de hoje, nessa terça-feira maravilhosa. E pra encerrar o nosso programa, vamos com uma sequência aqui pra fazer você se apaixonar. Como sempre, aqui no nosso programa, o melhor do Flashback com Dani Alexandre. A primeira de hoje é a música do ano de 1999. Vamos com a banda de Europop, Join, Touch by Touch. Lembram dela? Vamos curtir? Vamos dançar? É hora de Eurodance no nosso painel. Painel Flashback.
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1: O nosso programa volta amanhã no mesmo horário aqui com Dani e Alexandre. O melhor do flashback. Aquele abraço e até amanhã. Valeu!
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sabe, meus amigos, por aqui Jogodói chegando com tudo para mais uma super edição do Interligados, nessa terça, 21 de julho de 2026. Simbora comigo, tá aí arrastando, tá com preguiça, né? Ih, creque, cara, desanimada. Bora animar isso daí, viu? Bora jogar pra cima, ouvindo música boa, melhor playlist do seu rádio, então se joga. pedidomusical.com.br ou pelo Instagram de Jogodói, me conta. Ju, tô ouvindo Interligados em volume máximo, tá? Arroba Jogodói locutora, quero ver sua mensagem aqui, seja ela de texto ou de áudio. Bora jogar pra cima, bora começar mastigando o mate, cuspindo o gafanhoto. Calvin Harris, Lovers in Space, live com participação de Hanging Bomb Man. Aumenta o volume, Interligados.